0: jogos nas famílias brasileiras.
1: As campanhas também não poderão utilizar influenciadores digitais ou comentaristas esportivos para induzir o público a apostar ou apresentar apostas como forma de investimento ou ganho fácil de dinheiro. O ministro da Fazenda também alertou para a tolerância zero com empresas ilegais.
0: Bet ilegal em nenhuma medida está autorizada e nem os publicitários, os veículos de comunicação estão autorizados a fazer. Ao contrário, estão proibidos de veicular qualquer publicidade envolvendo empresa não autorizada a operar no mercado.
1: A advogada Juliana Prates perdeu o irmão há 6 meses para o vício em jogos online. Para ela, qualquer tipo de propaganda de plataformas de apostas deveria ser proibida.
2: Para que a gente consiga, pelo menos, fazer com que as pessoas tenham consciência sobre o que é a atividade das apostas, que ela não é se divertir, mas sabendo os riscos que são decorrentes de quem pode começar a essa atividade.
1: O prazo para as empresas se adequarem às novas regras é 17 de julho. Quem descumprir pode ser multado em até 20% do faturamento da operadora, ter as atividades suspensas por até 180 dias e ter a autorização de funcionamento cassada em casos de reincidência grave. Reportagem Graziele Bezerra.
3: Veículos que poluem menos. Para colocar essa ideia em prática, começaram hoje os testes para adicionar mais biocombustível ao diesel, sem que isso traga prejuízo ao motor.
4: Uma comitiva do governo federal acompanhou o início dessa nova fase.
5: O biodiesel é um combustível renovável que desde 2004 vem sendo misturado ao diesel no país. E para cumprir a lei que prevê a diminuição da dependência do petróleo, o Ministério de Minas e Energia está coordenando estudos em parceria com instituições de pesquisa. Um deles é o aumento do biocombustível ao diesel, que hoje está em 15%. E nesta segunda-feira, começou o Programa Nacional de Testes do Biodiesel, no Instituto Mauá de Tecnologia, em São Caetano do Sul, no estado de São Paulo. De acordo com o ministro de Minas e Energia, Alexandre Silveira, essa é uma fase essencial para a mudança obrigatória nas porcentagens dos combustíveis prevista na lei.
6: Nós não podemos avançar sem que esses testes sejam feitos.
5: A lei do combustível do futuro prevê o aumento de biodiesel e etanol, produzidos a partir de matéria-prima renovável, como cana-de-açúcar, milho, soja, mamona, entre outros. O etanol e o biodiesel colaboram para a diversificação da matriz energética e redução das emissões de gases do efeito estufa. Para isso, uma rede nacional de pesquisa mobiliza 30 milhões de reais em 3 anos, unindo ministérios, a agência reguladora e 18 laboratórios. O presidente da Associação Brasileira de Engenharia Automotiva, Marcos Vinícius Aguiar, destacou a capacidade brasileira de produzir combustíveis limpos.
7: Aqui nós estamos participando junto com o governo, junto com o setor privado, montadoras, fornecedores, produtores de biocombustíveis, para fazer uma série de testes para que as misturas sejam validadas. O Brasil está indo para a hibridização, veículos híbridos, sejam a combustão interna de passageiros a etanol, sejam pesados de biodiesel.
5: O Centro de Pesquisas do Instituto Mauá de Tecnologia comprovou a viabilidade técnica do E30, que usa 30% de etanol anidro na gasolina atualmente comercializada no Brasil. Agora, o objetivo é testar a adição de até 25% de biodiesel no diesel. A lei ainda prevê o uso de combustível sustentável também na aviação. Reportagem Luciana Colares, de Holanda.
3: O Brasil agora é o 6º país do mundo a desenvolver a tecnologia para a fabricação de turbinas.
4: E a turbina brasileira é capaz de gerar energia elétrica funcionando principalmente com o etanol, um combustível limpo e sustentável.
3: Além de fornecer energia, a turbina poderá ser usada também em sistemas de defesa.
8: O Instituto de Aeronáutica e Espaço apresentou a integrantes do governo federal a primeira unidade de geração de energia elétrica movida a etanol com turbina a gás, totalmente desenvolvida no país. A unidade é capaz de gerar 1 megawatt de potência, energia suficiente para abastecer aproximadamente 3.600 residências. Como destacou o ministro de Minas e Energia, Alexandre Silveira, a turbina pode ajudar a levar energia elétrica de fontes renováveis a regiões remotas do país.
6: Nós temos 100 196 unidades isoladas na Amazônia. E isso, na composição da conta de energia, custa 12 bilhões e 600 milhões de reais de óleo diesel por ano.
8: De acordo com o tenente brigadeiro do ar, Marcelo Damasceno, comandante da aeronáutica, a turbina desenvolvida para o projeto pode ser utilizada também em projetos de segurança nacional.
9: Ela foi concebida para proporcionar rápido transporte, instalação e operação em localidades remotas, em cenários de calamidade ou sempre que se fizer necessária uma fonte confiável de energia. É igualmente capaz de impulsionar o desenvolvimento de sistemas propulsivos para aviões, drones e outras plataformas aeroespaciais militares e civis de interesse estratégico para o Estado brasileiro.
8: Foram investidos no projeto cerca de 134 milhões de reais do Fundo Nacional de Desenvolvimento Científico e Tecnológico. O projeto foi desenvolvido em parceria com a iniciativa privada. Reportagem Luana Karen.
4: Hoje, o Estatuto da Criança e do Adolescente completa 36 anos.
3: A lei provocou uma transformação na forma que a sociedade brasileira enxerga os direitos da infância.
4: E nós conversamos sobre essas mudanças e os avanços proporcionados pela legislação com o diretor de Proteção da Criança e do Adolescente do Ministério dos Direitos Humanos e da Cidadania, Fábio Meirelles. Acompanhe. Diretor Fábio Meirelles, muito bem-vindo aqui à Voz do Brasil. A gente quer começar falando da importância, né, do Estatuto da Criança e do Adolescente. A criação dessa legislação, ela promoveu uma mudança de paradigma na forma como a sociedade encara os direitos da infância, né? O que, que o senhor apontaria como essas principais mudanças do ECA em relação ao que existia anteriormente como legislação?
10: Prazer falar com os ouvintes da Voz do Brasil. O ECA foi promulgado em 1990, né? É um estatuto que marca uma virada histórica. É a consolidação de uma doutrina, que é a doutrina da proteção integral. Então, ele reconhece que as crianças e adolescentes, para além de objetos de políticas públicas assistencialistas, elas passam a ser sujeitos de direitos, e a gente, com o ECA, avança no tema da prioridade absoluta, da dignidade, da voz, da participação de crianças e adolescentes. Então, o ECA é um marco, né, para o mundo, ele é conhecido nacional e internacionalmente, e ele marca também uma adesão do Brasil a compromissos que o Brasil tem com a ONU. Então, a gente, em 1989, teve a Convenção sobre os Direitos da Criança, e em 1990 o ECA marca, né, ele é um marco jurídico, político, ético, voltado ao cuidado, à proteção e ao desenvolvimento integral de todas as infâncias e adolescências do Brasil. Então acho que o ECA merece ser celebrado.
3: O ECA surgiu também no contexto da nova Constituição, que tinha sido promulgada apenas 2 anos antes, né? Ele traz esse espírito de afirmação de direitos sociais e deveres coletivos que marcou os debates também sobre a Constituição?
10: Com certeza. O artigo 227 da Constituição fala na prioridade absoluta de crianças e adolescentes, né? E o ECA vem para reafirmar esse artigo da Constituição e para avançar, né? A gente hoje olha para o ECA, olha para a universalização da escola pública, olha para a redução da mortalidade infantil, olha para a criação dos conselhos e o papel dos conselhos tutelares, das varas da infância, das varas da juventude, o fortalecimento das políticas públicas de acolhimento, convivência familiar, convivência comunitária, para consolidação das medidas socioeducativas. Esses são só alguns exemplos de conquistas concretas que a gente vê a partir da Constituição Federal e a partir do Estatuto da Criança e do Adolescente. Então, mais do que uma lei, né, o ECA representa essa mudança de paradigma e ele fortalece não só o papel da família, da sociedade, do Estado, mas dessa visão de promoção dos direitos de crianças e adolescentes.
4: Uma construção mesmo, né, de todos esses direitos. Agora, uma das principais inovações do ECA foi a criação dos conselhos tutelares, que a gente talvez possa dizer que são os grandes guardiões dos direitos da infância, né? Como é que foi a consolidação deles ao longo desse tempo? Hoje os conselhos são uma referência para quem busca proteção aos direitos das crianças?
10: Com certeza. O ECA, né, criou os conselhos tutelares, é uma das principais inovações do Estatuto, é apresentar, né, as funções, atribuições dos conselhos tutelares. O nosso CONAN, do Conselho Nacional dos Direitos da Criança e do Adolescente, recomenda que haja um conselho tutelar para cada 100 mil habitantes, e o importante é a gente falar sobre as competências dos conselhos tutelares. Ele é um órgão que ele é gerido, né, vinculado às prefeituras, composto por 5 membros, escolhidos pela comunidade local em eleições diretas. Ele segue seguem diretrizes estabelecidas, eles são órgãos que eles evoluem de uma ideia de assistência a menores para um paradigma da proteção integral. A função do Conselho Tutelar não é prestar serviço de forma a atender direito, e sim zelar para que os direitos de crianças e adolescentes sejam cumpridos efetivamente. Eles são órgãos autônomos, né? Eles não aplicam penas e eles são essa ferramenta de requisitar serviços públicos como vaga em creche, tratamento psicológico, encaminhar os casos para o Ministério Público. Então, o Estatuto traz esse papel e atribuições dos conselhos tutelares, que são profissionais fundamentais do sistema de garantia de direitos e que eles fortalecem essa visão de princípio e de proteção integral de crianças e adolescentes no território.
3: Bom, diretor, 36 anos depois, o que, que o senhor apontaria como principais avanços proporcionados pelo ECA?
10: Veja, os principais avanços, a gente olha, né, para o país. O Brasil é um país diverso, plural. A gente olha para os territórios, a gente ainda consegue enxergar desigualdades sociais, econômicas, culturais. Mas o ECA é esse instrumento, né? Ele apresenta um avanço inegável. A legislação anterior, que era o Código de Menores, ele possuía uma visão punitivista, assistencialista, eventualmente até discriminatória. As crianças e adolescentes eram alvos de ações punitivistas, ações assistencialistas. Então o ECA traz essa nova visão, né? O ECA representa essa mudança de paradigma. Ele fortalece o papel da família, da sociedade, no Estado. Então, se a gente olhar, como eu disse, para hoje a universalização da escola pública, a redução da mortalidade infantil, os conselhos tutelares, as varas, fortalecimento de políticas públicas, as políticas de assistência social, a política nacional de saúde para crianças e adolescentes. Então, isso tudo é uma consolidação para além de uma visão de direitos, de desenvolvimento integral de crianças e adolescentes. A gente hoje vê que esses direitos estão garantidos com prioridade absoluta, dignidade. Então a gente celebra o ECA como esse instrumento que é uma referência e que hoje ele é, né, ele é política pública intersetorial do governo federal, de estados e municípios. Então a gente hoje vê o estatuto como uma referência para o mundo.
4: Agora, quais são então os desafios para garantir plenamente todos os direitos que estão previstos no estatuto?
10: Olha, a gente hoje tem um país, o Brasil é um país muito diverso, né? Muito plural. Ele tem muitos territórios. Então a gente tem crianças urbanas e rurais, a gente tem crianças e adolescentes indígenas, crianças e adolescentes quilombolas, ribeirinhas, com deficiência, migrantes e refugiadas, crianças em situação de vulnerabilidade. Então eu diria que o principal desafio é olhar para a proteção integral e prioridade absoluta, mas com esse recorte das diversidades, né, de crianças e adolescentes. E eu acho que também o principal desafio não é criar novas leis, mas garantir que os direitos previstos no Estatuto da Criança e do Adolescente cheguem à vida real de crianças e adolescentes. Então esse é o nosso papel enquanto Ministério dos Direitos Humanos e da Cidadania, de articular para que o Estatuto da Criança não seja só uma legislação avançada, reconhecida no Brasil e no mundo, mas que ele vire real nos territórios e para as diversidades de crianças e adolescentes do nosso país.
3: Muito bem, nós conversamos com Fábio Meirelles, diretor de proteção da criança e do adolescente do Ministério dos Direitos Humanos e da Cidadania. Amanhã você acompanha aqui na Voz do Brasil a segunda parte dessa entrevista sobre o ECA Digital. Muito obrigado, diretor, até amanhã.
10: Obrigado a vocês, estou à disposição.
4: Pois é, o Estatuto da Criança e do Adolescente estabelece que a vacinação infantil é obrigatória em todo o território nacional.
3: E para manter o calendário de vacinas em dia, basta o comparecimento a uma unidade básica de saúde.
4: O Sistema Único de Saúde oferece de graça 17 vacinas que previnem dezenas de doenças.
11: Carolina tem 7 anos e hoje está cheia de saúde. A mãe dela, a empresária Thaís Moraes, conta que a menina nasceu prematura e precisou passar os primeiros dias de vida na UTI. Depois da alta, manter a caderneta de vacinação em dia se tornou uma das prioridades da família.
12: Saiu do hospital, a primeira coisa que a gente fez foi providenciar as vacinas, né, de acordo com a idade dela. Então a gente sempre teve essa preocupação, principalmente porque ela nasceu prematura.
11: As vacinas estimulam o organismo a criar defesas contra vírus e bactérias, ajudando a prevenir doenças. Elas são importantes em todas as fases da vida, mas têm um papel fundamental na infância, quando o sistema imunológico ainda está em desenvolvimento. A primeira vacina que o bebê recebe pelo Sistema Único de Saúde é a BCG. Na rede pública, ela é aplicada ainda na maternidade e protege contra as formas graves graves da tuberculose. Mas o calendário infantil inclui várias outras vacinas nos primeiros anos de vida. É o que destaca Ana Catarina Araújo, diretora substituta do Departamento do Programa Nacional de Imunizações do Ministério da Saúde.
13: Nós temos vacina que protege, a vacina BCG e a vacina hepatite B, que devem ser feitas ainda na maternidade, que são vacinas que protegem para a hepatite, para as formas graves da tuberculose, como vacina contra a poliomielite, difteria, tétano, coqueluche, pneumonia, meningites, hepatite A, sarampo, caxumba, rubéola, a varicela. E nós temos hoje um calendário bastante robusto.
11: É importante que cada vacina seja aplicada na idade recomendada, mas se alguma dose ficou para trás, ainda é possível atualizar a caderneta. Basta procurar a unidade de saúde mais próxima, como explica o presidente do Departamento de Imunizações da Sociedade Brasileira de Pediatria, Eduardo Jorge.
14: Pais que estão com o calendário atrasado, vamos lá procurar o posto de saúde, atualizar o calendário dos bebês e de todas as ações básicas de saúde. A vacinação é aquela que representa a melhor evidência, o melhor custo-benefício.
11: Para manter a carteira de vacinação em dia e consultar as doses aplicadas, basta acessar meususdigital.saude.gov.br. O calendário nacional de vacinação também pode ser consultado diretamente no site do Ministério da Saúde, em saude.gov.br. Para acessar as informações, é preciso ter uma conta na plataforma gov.br. Reportagem Márcia Fernandes.
4: E a Agência Nacional de Vigilância Sanitária registrou nova vacina contra a influenza.
3: O imunizante é indicado a partir de 6 meses de idade e previne contra a doença causada pelos subtipos A e B.
4: De acordo com a Anvisa, estudos clínicos com a vacina indicaram eficácia de até 73% na prevenção de influenza em adultos e de até 65% em crianças.
3: O registro do imunizante foi publicado no Diário Oficial da União desta segunda-feira.
4: E a Anvisa também determinou o recolhimento de suplementos alimentares e a apreensão de lotes falsificados do medicamento Monjaro.
3: Foi definida a retirada dos suplementos alimentares Fenogrego e Cúrcuma Plus, produzidos pela Alivemed Soluções em Saúde, por falhas na comprovação dos ingredientes e fornecedores,
4: indicando o descumprimento das normas sanitárias. Em relação aos lotes falsificados do Monjaro, a empresa dona do registro informou ter identificado no mercado unidades com características diferentes das presentes no produto original.
3: Assim como cada pessoa possui um CPF, cada empresa também tem um número de identificação. É o CNPJ, o Cadastro Nacional da Pessoa Jurídica.
4: E novas regras determinam, de forma mais objetiva, como será a análise das informações prestadas ao cadastro.
3: Agora as empresas devem ficar atentas ao preencher as informações.
15: A Receita Federal atualizou as regras do Cadastro Nacional da Pessoa Jurídica, o CNPJ. A nova instrução normativa detalha as situações que podem levar à suspensão da inscrição por inconsistências cadastrais e estabelece critérios mais objetivos para análise das informações declaradas pelas empresas. Entre as mudanças estão novas regras relacionadas aos representantes legais e aos integrantes do quadro de sócios e administradores. O cadastro poderá apresentar problemas, por exemplo, quando houver CPF ou CNPJ de sócios em situação irregular. A norma também reforça o controle sobre os dados informados pelas empresas. Estão entre as inconsistências o uso de nome empresarial em desacordo com as normas de registro, endereço eletrônico vinculado a outra empresa, utilização de endereço ou telefone de terceiros sem autorização e incompatibilidades entre a atividade econômica, a natureza jurídica e as informações declaradas no CNPJ. Com a atualização, a Receita Federal orienta empresas e profissionais responsáveis pelos cadastros a manterem as informações sempre atualizadas e compatíveis com os documentos oficiais da pessoa jurídica. A Receita Federal também informou que o CNPJ, em formato alfanumérico, começa a ser implantado em 31 de julho. O novo modelo será utilizado nas novas inscrições e manterá os 14 caracteres, com combinação de letras e números. Os CNPJs já existentes continuam válidos e não precisam ser alterados. Raquel Mariano, para a Voz do Brasil.
4: Já está disponível o resultado de quem solicitou atendimento especializado no Exame Nacional do Ensino Médio, o Enem 2026.
3: O atendimento especializado é destinado aos participantes que necessitam de recursos de acessibilidade para realizar as provas.
4: Entre eles estão a prova em braille, a prova com letra ampliada, o auxílio para leitura e transcrição, a sala de fácil acesso e o tempo adicional.
3: A consulta pode ser feita na página do participante. As provas serão aplicadas nos dias 8 e 15 de novembro.
4: O governo brasileiro iniciou hoje o envio de 48 toneladas de leite em pó em ajuda humanitária a Cuba.
3: O objetivo é contribuir para o enfrentamento da situação de desabastecimento vivida pelo país.
4: A ajuda será transportada em dois navios da Força Aérea Brasileira, ambos com destino a Santiago de Cuba.
3: E essas foram as notícias do governo do Brasil.
4: Uma realização da Secretaria de Comunicação Social da Presidência da República.

0: o ex-presidente da República, Jair Bolsonaro.
1: A decisão foi assinada nesta segunda-feira após a divulgação de uma carta escrita pelo ex-presidente durante o período em que cumpre prisão domiciliar com proibição de uso de redes sociais. Marcelo Della Libera.
2: Decisão do relator da execução penal, ministro Alexandre de Moraes, determinou a suspensão do direito de visita por entender que a divulgação da carta por intermédio de terceiros desrespeitou a medida cautelar imposta ao ex-presidente, que está proibido de usar redes sociais. Além da suspensão das visitas, Moraes deu prazo de 48 horas para que a defesa de Jair Bolsonaro informe se ele tinha conhecimento de que a carta seria divulgada nas redes sociais do filho.
0: O relatório Justiça em Números do Conselho Nacional de Justiça reforça o comprometimento do Poder Judiciário com a transparência.
1: Entre os destaques da edição de 2026 estão dados históricos sobre a redução do acervo processual. Fernanda Porto.
3: 45,2 milhões de processos julgados em todo o Brasil. Este é um dos destaques do relatório Justiça em Números 2026, realizado e divulgado pelo Conselho Nacional de Justiça. O levantamento indica ainda que o número é maior do que o total de processos recebidos, 40,9 milhões. Na prática, o índice revela quase 20% de produtividade e comprova que, pelo segundo ano consecutivo, o Poder Judiciário brasileiro julgou mais ações do que recebeu. Os dados são referentes ao ano base 2025 e indicam ainda outros fatores, como bom aproveitamento do orçamento, equidade de gênero e raça, além da atual composição do sistema de justiça.
0: Cabe à Justiça Estadual julgar a ação penal sobre furto de bilhete premiado retirado do cofre de casa lotérica.
1: Essa definição é do STJ. Fátima Uchoa.
4: Segundo investigação, após imprimir uma aposta da Mega Sena com defeito, a funcionária de uma lotérica a refez e a entregou ao cliente. Ela guardou a aposta defeituosa no cofre do estabelecimento, mas depois a retirou. No dia seguinte, foi à lotérica com um companheiro para pedir demissão, afirmando que ele era um dos ganhadores do prêmio principal. Após analisar filmagens, o Ministério Público ofereceu denúncia por furto qualificado. A defesa alegou competência da Justiça Federal, porque o bilhete geraria direito perante a Caixa Econômica Empresa Pública Federal. Mas o ministro do STJ, Ribeiro Dantas, manteve a ação penal na Justiça Estadual, considerando que a vítima do crime foi a lotérica, que detinha o bilhete e precisou pagar o valor da aposta não estornada. E o fato de a Caixa pagar o prêmio seria apenas consequência do furto já consumado.
0: TST amplia ações de inclusão e combate à discriminação contra pessoas LGBTQIAPN+.
1: Iniciativas buscam reduzir desigualdades e garantir direitos no ambiente de trabalho. Marla Lacerda.
5: Entre as ações, o TST criou um grupo de trabalho voltado à promoção dos direitos das pessoas LGBTQIAPN+, e implementou a reserva de vagas em contratos terceirizados para pessoas trans e travestis em situação de vulnerabilidade social. Além de promover campanhas institucionais de conscientização e visibilidade, o tribunal também tem assegurado direitos em decisões judiciais da corte, como o uso do nome social por pessoas transgênero, a reparação de danos em casos de discriminação no trabalho e a garantia de benefícios trabalhistas a casais homoafetivos.
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0: plenário pode votar nesta terça-feira a aposentadoria de agentes de saúde.
1: Porte de arma para vítimas de violência está na pauta das comissões nesta semana.
0: Avança a proposta que libera 13 bilhões para desenrola adimplentes, FIES empreendedor e produtores rurais.
1: Boa noite.
0: Boa noite.
1: Avançou no Congresso um projeto que destina mais de 13 bilhões de reais aos programas Desenrola Adimplentes e FIES Empreendedor.
0: Após impasse sobre a origem dos recursos, deputados e senadores também aprovaram a destinação de verbas para apoiar produtores de cana-de-açúcar do Nordeste. Repórter Douglas Castilho.
2: O projeto foi aprovado pela Comissão Mista de Orçamento. O principal impasse durante a discussão da proposta se deu porque 270 milhões de reais do montante do crédito aberto serão retirados de um fundo destinado ao Minha Casa Minha Vida. Mas ao apresentar seu relatório, o senador Carlos Fávaro, do PSD de Mato Grosso, explicou que os recentes aumentos orçamentários no programa habitacional, num total de 3 bilhões de reais, não permitirão que haja prejuízos ao setor.
3: Não há nenhuma precarização do programa tão relevante para o nosso país, dito por conta do aumento expressivo de recursos alocados para o programa, e todo ele em execução com toda a demanda necessária garantida em orçamento.
2: A maior parte dos recursos, porém, será remanejada de um superávit do Fundo Nacional de Desenvolvimento Científico e Tecnológico, hoje o maior instrumento público de fomento à inovação e pesquisa no Brasil. Como a verba é originária de acúmulo financeiro já ocorrido, também não haverá cancelamento de nenhuma ação governamental ativa. O texto agora precisa ser votado em sessão conjunta do Congresso Nacional.
1: O senador Chico Rodrigues, do PSB de Roraima, destacou a aprovação do projeto que atualiza as regras da regularização fundiária urbana.
0: Autor da proposta, o parlamentar afirmou que a medida vai agilizar a titulação de imóveis, ampliar a segurança jurídica para famílias que vivem em áreas ainda não regularizadas e facilitar o acesso ao crédito e a investimentos em infraestrutura, especialmente em Roraima.
4: Esse projeto, ele é certeiro. Ele procura exatamente fazer com que essas pessoas que vivem, que ocupa esse espaço, na maioria das vezes informal, possam definitivamente terem o seu título, que vai ser a sua carta de alforria.
1: Já o senador Eduardo Girão, do Novo do Ceará, cobrou mais transparência do Ministério da Saúde na compra de insulinas e de dispositivos usados por pacientes com diabetes. Segundo o parlamentar, reportagens e apontamentos de órgãos de controle indicam falhas em equipamentos de aplicação e levantam dúvidas sobre as licitações, o que na avaliação dele pode comprometer o tratamento de pacientes atendidos pelo SUS.
0: Girão defendeu a divulgação dos contratos, dos estudos técnicos e das medidas adotadas para corrigir os problemas. Ele também criticou o veto ao projeto que reconhece o diabetes tipo 1 como deficiência para fins legais e afirmou que a decisão deve ser analisada pelo Congresso Nacional. Segundo o senador, o atendimento às pessoas com diabetes exige planejamento, transparência na gestão dos recursos públicos e garantia de tratamento seguro e contínuo.
5: Se um dispositivo médico apresenta falhas, o impacto é imediato. Significa interrupção do tratamento, insegurança para o paciente, o aumento de um risco de complicações, sem falar no estresse de toda a família que sofre, que adoece junto.
1: E a Comissão de Assuntos Sociais discutiu a prevenção da cegueira evitável no Brasil.
0: Segundo um estudo da Agência Internacional para a Prevenção da Cegueira, mais de 28 milhões de brasileiros sofrerão perda de visão até 2030. Repórter César Mendes.
6: Autor do pedido do debate, médico oftalmologista, o senador doutor Irã, do Progressistas de Roraima, afirmou que é fundamental a oferta de consultas oftalmológicas nas unidades básicas de saúde, as UBSs.
7: A gente precisa colocar a oftalmologia no núcleo de saúde da família. Eu não vejo razão para a oftalmologia estar na média alta complexidade quando a gente precisa dar acesso às pessoas nos rincões desse país, onde às vezes a gente não tem um hospital, mas a gente tem uma UBS.
6: Camila Carlone, do Ministério da Saúde, defendeu políticas voltadas para a infância e a importância da detecção precoce de problemas oculares em recém-nascidos. Mauro Goldbaum, do Conselho Brasileiro de Oftalmologia, pediu urgência no enfrentamento de doenças como a catarata e o glaucoma. E Vitor Pavarino, da Organização Pan-Americana da Saúde, alertou sobre o alto custo econômico da cegueira no mundo e apontou desigualdades no acesso aos cuidados oculares.
8: A OMS, ela estima que 2 em cada 3 pessoas em países de baixa renda precisam de óculos, mas não têm acesso a esses óculos. E globalmente, 1 de cada 2 pessoas que precisam de cirurgia de catarata não têm acesso a esse procedimento.
6: O líder indígena Ewesh Yawalapiti Waurá, da terra indígena do Xingu, falou das dificuldades enfrentadas em aldeias situadas em áreas remotas do país e da importância de políticas públicas permanentes.

0: permanentes voltadas para essa população.
1: A última semana de trabalho no Congresso, antes do recesso parlamentar, terá pauta movimentada no Senado.
2: A Comissão de Segurança Pública analisa o porte temporário de arma para mulheres com medida protetiva. Também estão na pauta o aumento da pena para o estelionato amoroso e a estabilidade provisória para agentes em trabalho intermitente. As informações com Márcio Maturana.
3: Na terça-feira, a Comissão de Segurança Pública analisa em votação final, antes de o texto seguir para a Câmara dos Deputados, um projeto que autoriza porte de arma temporário para mulheres sob medida protetiva de urgência. Na quarta-feira, o uso de recursos do Fundo Eleitoral para combate a calamidades está na pauta da Comissão de Direitos Humanos. É uma sugestão legislativa apresentada por um cidadão no portal E-Cidadania que pode virar projeto de lei. Ainda na quarta, em votação final, a Comissão de Assuntos Sociais pode votar estabilidade provisória para gestantes em trabalho intermitente, temporário ou por prazo determinado. O senador Paulo Paim, do PT do Rio Grande do Sul, já foi relator substituto desse projeto.
4: De fato, o trabalho intermitente é um problemão. Eu conheço muitos colegas trabalhadores que dependem do trabalho intermitente. Ele ganha por hora trabalhada e, consequentemente, ele é chamado quanto o empregador precisa dele. E alguém vai me garantir que ele está pagando fundo de garantia, né? Que está pagando todos os direitos? Claro que não.
3: Outro projeto que pode ser votado pela Comissão de Direitos Humanos na quarta-feira aumenta pena para crime de estelionato amoroso. É quando alguém usa um relacionamento para aplicar golpes emocionais, enganando, manipulando e causando prejuízos financeiros.
1: E a proposta de emenda à Constituição, que cria regras de aposentadoria diferenciada para agentes comunitários de saúde e agentes de combate às endemias, é o principal destaque da pauta do plenário desta terça-feira. A proposta permite a aposentadoria aos 57 anos para mulheres e aos 60 anos para homens, desde que comprovados 25 anos de contribuição e de exercício na atividade. O texto também prevê a regularização do vínculo funcional dos profissionais, regras de transição, assistência financeira da União e estende os mesmos benefícios a agentes indígenas de saúde e agentes de saneamento.
2: Se a proposta for aprovada em primeiro turno, ainda terá que passar por novas sessões de discussão e por uma votação em segundo turno. Também estão na pauta a reforma do processo administrativo tributário, o incentivo à produção nacional de fertilizantes e a limitação da retenção de recursos dos fundos de participação de estados e municípios para pagamento de dívidas previdenciárias.
1: Rádio Agência, serviço da Rádio Senado, que distribui conteúdo gratuito para emissoras de todo o país, ultrapassou a marca de 5 mil rádios parceiras.
2: A rede chegou a 5.011 emissoras com média de 25 novas adesões por mês. A maioria está fora dos grandes grupos de comunicação e inclui rádios comunitárias, públicas e educativas. As parcerias estão presentes em 1.737 municípios, nos 26 estados e no Distrito Federal. Para Fernanda Nardelli, coordenadora de distribuição da Rádio Agência, o resultado reforça a democratização do acesso à informação.
5: O rádio continua sendo um veículo de comunicação confiável que consegue chegar em lugares que nenhum outro veículo consegue. E a gente vê isso com os nossos resultados.
1: As emissoras interessadas em se tornar parceiras da Rádio Agência Senado precisam fazer apenas o seu cadastro, disponível na internet no endereço senado.leg.br/radioagência.
2: Com edição de Paulo Groba e trabalhos técnicos de João Lira, o Jornal do Senado fica por aqui. Acompanhe agora as notícias da Câmara dos Deputados. Boa noite.
1: Boa noite e até amanhã.
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7: Avança na Câmara a criação de programa que leva eletricidade às escolas.
8: Parlamentares estudam utilização de bens confiscados em garimpo ilegal.
7: Projeto proíbe a divulgação de dados de servidoras com medida protetiva.
9: Boa noite. Para manter a proteção a vítimas de violência doméstica, um projeto determina que alguns dados de servidoras públicas nessa condição estejam fora da internet. O repórter Luiz Cláudio Canuto mostra os detalhes da proposta que já passou por algumas comissões da Câmara.
10: A Comissão de Administração e Serviço Público da Câmara dos Deputados aprovou projeto que proíbe a divulgação na internet de dados profissionais de servidoras públicas que estejam sob medida protetiva da Lei Maria da Penha, principalmente o salário e o local de trabalho. A proteção também valeria para pessoas diretamente ligadas à vítima, como pais, filhos e aquelas que formam novos relacionamentos com ela. Pelo texto, o juiz pode determinar a retirada das informações dos portais de transparência ou das páginas de órgãos públicos em até 24 horas. No caso de não cumprimento da decisão, sem justificativa, deve ser instaurado o processo administrativo disciplinar para apurar a responsabilidade. O projeto acrescenta um artigo à Lei Maria da Penha, de 2006, e muda a Lei de Acesso à Informação, de 2011. Foi aprovada uma nova versão do texto, feita pelo deputado delegado Antônio Furtado, do União do Rio de Janeiro, relator da proposta na Comissão de Direitos de Defesa da Mulher. A relatora na Comissão de Administração, deputada Samia Bonfim, do PSOL de São Paulo, reconhece a importância dos mecanismos de transparência que permitem ao cidadão saber o salário e benefícios dos servidores.
11: Mas no caso específico das mulheres vítimas de violência, acaba sendo uma exposição e um novo risco para ela, porque há diversas formas de violência, inclusive a violência patrimonial. E a partir dali também dá para se identificar quais são as suas condições de vida, onde ela mora, onde ela tem a vida social dela, porque existem muitos dados para além dos dados de salário, né? Dizem respeito à alocação, ao órgão em que ela está. Então, a proposta ela é muito clara, é vedar qualquer tipo de informação em se tratando de mulheres que têm medida protetiva e que, portanto, estão expostas, né, tão vulneráveis numa condição de risco.
10: Em seu parecer, Samia Bonfim previu que o sigilo dure enquanto persistir a situação de ameaça, com revisão a cada 5 anos. As informações que não forem sigilosas poderão ser acessadas por meio de certidão, extrato ou cópia, com a ocultação das partes em sigilo. O projeto do deputado Pedro Lucas Fernandes, do União do Maranhão, ainda vai ser analisado pela Comissão de Constituição e Justiça e não precisa passar pelo plenário. Para virar lei, precisa ser aprovado na Câmara e no Senado. Da Rádio Câmara de Brasília, Luiz Cláudio Canuto.
12: Direitos Humanos.
13: Rubens Ottoni, do PT de Goiás, defende a aprovação de projeto que obriga aeroportos a oferecer salas multissensoriais e de acomodação. Relator da medida, ele assinala que a ideia é acolher passageiros neurodivergentes em momentos de crise ou desconforto.
14: Rubens Ottoni destaca que a proposta também prevê capacitação periódica para equipes de atendimento e de segurança. O parlamentar acrescenta que a matéria determina que novos contratos de concessão aeroportuária incluam essa exigência.
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12: Justiça.
13: Proposta sugere o aproveitamento de equipamentos confiscados em operações contra o garimpo ilegal. A repórter Maria Neves tem os detalhes.
16: A Comissão de Minas e Energia da Câmara dos Deputados aprovou o projeto que proíbe a destruição imediata de bens de alto valor apreendidos em garimpo ilegal, como aeronaves, embarcações e tratores. Pela proposta, esses equipamentos deverão ser aproveitados pelo poder público sempre que possível. Autor do projeto, o deputado defensor Estélio Denner, de Roraima, defende não ser razoável a simples destruição de equipamentos que podem custar milhões de reais, como é o caso de aeronaves. Ele argumenta que há situações em que esse maquinário poderia atender aos interesses do próprio Estado.
17: Por exemplo, um maquinário de uma draga que pode servir muito bem ou das regiões que precisam, por exemplo, de balsas. Vou dar um exemplo específico aqui no estado de Roraima. Nós temos aqui no estado de Roraima ainda vários e vários rios que nós usamos balsas para a gente poder trafegar nas nossas rodovias, tanto federal como estadual ou municipal. Nós temos que ter balsas. Essas balsas poderiam ser reutilizadas para essa finalidade, de a gente ajudar as pessoas a se locomover dentro do estado. Então, tudo isso passa por esse projeto.
16: Dentre os destinos que podem ter os equipamentos apreendidos em garimpo ilegal, o projeto prevê, por exemplo, o leilão público, com a destinação dos recursos para fundos de fiscalização ambiental e recuperação de áreas degradadas. Outra aplicação possível prevista na proposta é a incorporação ao patrimônio público. O texto determina ainda a doação para instituições de ensino técnico ou superior. A destruição somente seria permitida em caso de risco iminente à segurança dos agentes públicos ou da população, ou se um laudo técnico comprovar que a remoção do bem é inviável ou gera risco ambiental grave. O projeto que proíbe a destruição imediata de equipamentos apreendidos em garimpos ilegais ainda será analisado pelas comissões de Meio Ambiente e de Constituição e Justiça. Da Rádio Câmara de Brasília, Maria Neves.
6: Agricultura.
14: Tramita na casa projeto de Maurício do Vôlei, do PL de Minas Gerais, que cria o Programa Nacional de Simplificação do Licenciamento Ambiental Rural de Pequeno Porte. Segundo o deputado, a medida reduz a burocracia para atividades de baixo impacto ambiental.
12: Nas palavras de Maurício do Vôlei, a proposta cria um rito simplificado para a concessão de licenças e prioriza a tramitação dos pedidos. Ele considera que o projeto gera mais eficiência e segurança jurídica ao produtor, sem reduzir as exigências de proteção ao meio ambiente.
6: Economia.
14: O projeto regulamenta a relação entre plataformas de comércio eletrônico e vendedores parceiros. De autoria de Paulinho da Força, do Solidariedade de São Paulo, a matéria estabelece regras de transparência, restringe alterações unilaterais de contratos e cria mecanismos para coibir práticas consideradas abusivas.
12: O texto prevê aviso prévio de 90 dias para mudanças que aumentem custos aos vendedores e proíbe condutas como a imposição de serviços. Paulinho da Força afirma que a medida protege pequenos empreendedores, fortalece a concorrência e reduz abusos no mercado digital.
6: Relações Exteriores.
14: A comissão aprova projeto que cria o Plano Nacional de Segurança de Fronteiras. A repórter Silvia Munhato explica os pontos da proposta.
18: A Comissão de Relações Exteriores e de Defesa Nacional da Câmara aprovou o projeto que institui o Plano Nacional de Segurança de Fronteiras. O projeto aprovado destina 30% dos recursos do Fundo Nacional de Segurança Pública para financiar o fortalecimento da fiscalização e o combate a crimes como narcotráfico e contrabando na faixa de fronteira brasileira. O relator, deputado José Rocha, do União da Bahia, modificou a proposta inicial para incluir o Ministério da Agricultura e Pecuária nos órgãos de gestão do plano.
19: Dos produtos fitossanitários que entram clandestinamente pelas fronteiras, a exemplo não só dos insumos, como também de soja contrabandeada por essas fronteiras.
18: A proposta estabelece a atuação integrada entre órgãos federais, estaduais e municipais e, para viabilizar essa coordenação, serão criados gabinetes de gestão integrada de fronteira e um centro de operações conjuntas, sediado no Ministério da Defesa. O deputado Arlindo Quinalha, do PT de São Paulo, foi contrário ao texto, afirmando que a ação nas fronteiras faz parte de várias normas infralegais que precisam ser flexíveis.
20: Tem tido iniciativas cuidando do tema. Pode não ser completo, evidentemente, mas cabe ao Executivo essas iniciativas.
18: A proposta que cria o Plano Nacional de Segurança de Fronteiras ainda será analisada pelas comissões de Finanças e Tributação e de Constituição e Justiça. Da Rádio Câmara de Brasília, Silvia Minhato.
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6: Transportes.
12: Tramita na Câmara projeto de Caroline de Tone, do PL de Santa Catarina, que proíbe o uso de drones, satélites e sistemas de inteligência artificial para a aplicação de multas de trânsito. A deputada explica que a proposta mantém o uso de equipamentos de fiscalização já previstos na legislação.
14: Caroline de Tone sustenta que o projeto garante mais segurança jurídica e previsibilidade na fiscalização de trânsito. Ela avalia ainda que a medida também protege os motoristas de formas de monitoramento que possam comprometer a privacidade e gerar abusos.
0: Paulo Guedes, do PT de Minas Gerais, requer a realização de audiência para discutir a regulamentação dos táxis intermunicipais e do transporte alternativo. Ele afirma que o debate também deve abordar os critérios adotados para a aplicação de multas e apreensão de veículos.
14: Segundo Paulo Guedes, a audiência deve reunir órgãos públicos, representantes da categoria e especialistas para discutir alternativas que conciliem a fiscalização, a segurança dos passageiros, o direito ao trabalho dos profissionais e a melhoria da mobilidade entre os municípios.
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3: Comissões.
0: Deputados analisam regras para suporte de bicicletas em ônibus urbanos. O repórter José Carlos Oliveira nos conta quais são.
4: As comissões de Viação e Transporte e de Desenvolvimento Urbano da Câmara dos Deputados aprovaram regras para suporte de bicicletas em ônibus e micro-ônibus do transporte coletivo urbano. A intenção é facilitar a mobilidade nas cidades, incentivando o uso das bicicletas no deslocamento diário, como afirma o deputado Diego Andrade, do PSD de Minas Gerais, um dos relatores do texto.
5: Nós temos muitos ciclistas no Brasil e a gente tem que estar estimulando, né, mais ciclovias e essa integração com o transporte público. Por exemplo, a gente sabe que nem todo o transporte público leva a pessoa à porta da casa dela, né? Então ela pode se deslocar de bicicleta e aí ter o suporte para colocar a bicicleta e se deslocar.
4: A proposta original do deputado Juninho do Pneu, do Rio de Janeiro, previa obrigatoriedade na instalação dos suportes de bicicleta nos ônibus. Já Diego Andrade preferiu adotar um modelo que permite a implementação da medida de acordo com a realidade de cada município. O relator também quer que a regulamentação conte com o apoio técnico do CONTRAN, Conselho Nacional de Trânsito.
5: A gente passa para o poder público municipal estar regulamentando essa questão. Né, de acordo com quais as linhas que têm a viabilidade, os veículos que têm a viabilidade, ao CONTRAN, para poder definir como que isso será feito, né? Observando aí as normas de segurança, é claro, mas valorizando o ciclista e integrando aí os modais de transporte.
4: De acordo com o texto, as prefeituras terão autonomia para definir os trajetos de transporte público integrado e o percentual da frota de ônibus e micro-ônibus que terão suportes para bicicletas. Se também for aprovado na Comissão de Constituição e Justiça, o projeto de lei poderá ser enviado diretamente para a análise do Senado, sem necessidade de votação no plenário da Câmara. Da Rádio Câmara de Brasília, José Carlos Oliveira.
3: Educação.
14: Política pública para garantir energia elétrica de qualidade nas escolas, principalmente as localizadas em áreas remotas, está sendo analisada em projeto na Câmara. Os detalhes com a repórter Sofia Peçanha.
25: A Comissão de Minas e Energia aprovou a criação do programa Luz na Escola por meio de verba do Fundo de Universalização de Serviços de Telecomunicações, o FUST. O programa apresenta os seguintes objetivos: promover a instalação de sistemas de geração de energia elétrica e apoiar as escolas em regiões de difícil acesso ou em situações de vulnerabilidade, de acordo com as metas do Plano Nacional de Educação e da Agenda 2030 para o Desenvolvimento Sustentável. Durante a votação na comissão, o relator, deputado Hugo Leal, do PSD do Rio de Janeiro, reafirmou que a promoção da equidade e da inclusão educacional, quando motivadas pela infraestrutura energética sustentável, devem ser uma prioridade governamental.
26: O projeto de lei que ora nós examinamos dá um passo além de garantir que a ausência de energia elétrica não seja obstáculo para a execução de políticas públicas de conectividade e educação digital.
25: Pelo texto, o programa será coordenado pelos órgãos responsáveis pelas políticas educacionais de comunicação e de energia. Além disso, o foco do projeto será em atender todas as escolas de educação básica da rede pública, em especial as localizadas em áreas remotas e sem acesso à energia. Em sua justificativa, o deputado Pedro Czaj, do PT de Santa Catarina, autor do projeto, destacou que o programa surge como resposta a esse obstáculo. Dessa forma, a implementação da medida contribuirá para a sustentabilidade ambiental e a redução das desigualdades regionais. Na reunião da comissão, o deputado Guleal confirmou que o projeto destaca a importância do acesso à educação de qualidade e a inclusão digital como motores essenciais para o desenvolvimento social e econômico do país.
26: Entendemos que a iniciativa representa um avanço decisivo na universalização do acesso à energia elétrica em todas as escolas públicas, fortalecendo a integração de políticas públicas estruturantes de educação, telecomunicações e energia.
25: O Fundo de Universalização dos Serviços de Telecomunicações tem o objetivo de promover a universalização da conectividade nas escolas públicas. Atualmente, o fundo não abrange investimentos em fontes de energia renovável para escolas localizadas em áreas sem acesso à eletricidade. Portanto, a proposta altera a lei que institui o FUSH, oferecendo a essas instituições os recursos necessários para se conectarem à rede elétrica e, consequentemente, à internet. Para ser aprovado, o projeto que cria o programa Luz na Escola ainda precisa ser analisado pelas comissões de Finanças, de Educação e de Constituição e Justiça. Da Rádio Câmara de Brasília, Sofia Pessanha.
3: Habitação.
0: Igor Timo, do União de Minas Gerais, é autor de projeto que amplia para 60 salários mínimos o valor dos imóveis que podem ser transferidos sem escritura pública. O deputado assinala que o propósito é reduzir custos para famílias de baixa renda, facilitando a regularização de moradias populares.
14: Igor Timo avalia que a regra atual empurra muitos compradores para contratos informais. O parlamentar ressalta que a proposta dispensa a escritura pública nesses casos, mas mantém a exigência de registro no cartório de imóveis.
0: Termina agora o Jornal Câmara dos Deputados, produzido pela Rádio Câmara, com trabalhos técnicos de Everson Urani e apresentação de Márcio Aquilissardi e Val Monteiro. Boa noite.
14: Uma boa noite para você. Você fica com as notícias do Tribunal de Contas da União.
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0: tempo através da música, revivendo os clássicos que marcaram gerações. E tem presente pra você também. 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E pra abrir essa viagem, um clássico da banda Queen em Somebody to Love. O Fred Mercury gravou tantas camadas da própria voz que muita gente acredita tá ouvindo o coral inteiro. Um detalhe que ajudou a transformar a música em um dos maiores hinos da história do rock. Aumenta o volume, porque o Baú da Mix começa agora.
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0: Muita gente conhece isso daí na voz do Oingo Boingo, né? Mas a música não é da banda. Ela foi composta por Morrison Williams em 1960 e ganhou uma versão cheia de personalidade com um grupo liderado por Danny Elfman, que ajudou a apresentar esse clássico a uma nova geração. 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Agora aumenta o volume porque continua o baú e agora tem a Avril Lavigne direto dos anos 2000.
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0: Mix, faltando 20 minutos para as 11. Simple Minds, Don't Forget About Me, aqui no baú da Mix, pra gente matar saudades nessa noite de segunda-feira. 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O baú segue e agora tem o Pearl Jam.
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0: Straits, So Far Away. Valeu todo mundo que participou. Agora quem tá levando aquele kit mix com copo e squeeze pra casa. Parabéns pra você, Ivanildo Souza. Final do fone 5254, Ivanildo. Parabéns. Aguarde que a equipe da Mix vai entrar em contato contigo, tá? Acabou aqui, ó.
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0: Mix 11.4, estamos de volta aqui na Mix e a partir de agora tem um Mix Acústico. Vamos abrir com Bestio.
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1: Mix 1122, Bruno Mars, Talking to the Moon. Sabe o que é mais curioso? Essa música nunca foi lançada como single oficial nos Estados Unidos, mas anos depois explodiu nas redes sociais e nas plataformas de vídeo, conquistando uma nova geração e voltando às paradas em vários países. Um sucesso que encontrou um novo público muito tempo depois do lançamento. O Mix Acústico fica por aqui, mas amanhã cedinho tem mais.
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0: Mix. O melhor mix do Brasil e tá na hora, se prepara aí, ó.
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0: Mix meia-noite 4, chegou, tá começando no break. A partir de agora são 2 horas de música, uma atrás da outra, sem intervalos, do jeito que você gosta. E pra abrir a sequência de hoje tem Kennedy Talk. Curiosidade rápida, essa música foi produzida pelo duo britânico Disclosure, conhecido pela mistura de música eletrônica e R&B. Em parceria, ajudou a transformar Talk em um dos maiores sucessos da carreira do Khaled. E agora a gente vai ouvir aqui no No Break. Começou.
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direto, sem nenhum intervalo comercial. Se liga aí, você que tá ouvindo a Mix, pode ouvir a sua favorita também nessa edição do No Break, e é fácil demais participar. Vai nas suas redes sociais, coloca a hashtag No Break, nome completo, nome da sua música, do artista, capricha, que a gente toca pra você na Mix. No

0: Madonna, Like a Prayer, acabou.
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1: Mix, se prepara, agora tem Super Mix. A gente vai conferir uma atrás da outra. Só música legal, só música boa. Então aumente o volume nesta madrugada. Tá no ar, mais um.
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1: Mix, tá rolando por aqui só música legal. Então continua por aí curtindo. Este é o Super Mix.
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1: Mix, essa é a hora em que a gente dá um plus na programação. É o Super Mix trazendo muita música legal. Essa edição acabou, mas fica ligado, fica ligada, que a qualquer momento estamos de volta.

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0: Mix, seja bem-vindo, seja bem-vindo ao Mix Acústico. E agora, o nosso programa chega para dar aquele toque suave e positivo para sua manhã. São as versões acústicas para você começar o dia com a energia lá em cima. Vamos nessa?
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0: Acústico. O Mix Acústico termina aqui, mas o seu dia só tá começando. Que tal seguir a programação e continuar com a gente? A energia positiva da Rádio Mix vai te acompanhar em cada momento. Bom dia e até a próxima edição.
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2: 6:04, uma excelente manhã de terça-feira para você hoje, 14 de julho de 2026. Seja muito bem-vindo, seja muito bem-vinda. Começa agora o Jornal da Mix. Vamos às principais informações. Vamos agora saber os principais destaques. O que está acontecendo no Vale do Paraíba, Serra da Mantiqueira, no Brasil e do mundo, a partir de agora em 94.9 FM. Tragédia em Taubaté. A Polícia Civil já identificou o corpo da mãe e do filho que foram encontrados pelo pai mortos na tarde de ontem na região do Bonfim. A suspeita é de que a mulher esfaqueou a criança e depois se suicidou. Já já eu venho com mais detalhes dessa tragédia. A Polícia Civil fechou o boletim de ocorrência por volta de 2:30 da manhã. Os corpos continuam no IML de Taubaté. Em visita na região metropolitana, Lula fala sobre soberania nacional e o novo plano de fortalecimento das Forças Armadas. O presidente da República afirma que São José dos Campos e o Vale do Paraíba como um todo são estratégicos para essa iniciativa.
3: A gente não quer Forças Armadas para pagar aposentadoria. A gente quer Forças Armadas para cuidar da soberania desse país, para cuidar da sociedade brasileira, para cuidar de 8,5 milhões de quilômetros quadrados de terra, para a maior floresta tropical do mundo, para 12% da água doce do mundo.
2: Taubaté confirma a 10ª morte, uma mulher de 41 anos por conta da dengue. A informação foi atualizada no painel do Núcleo de Informações Estratégicas em Saúde, que responde pelo governo do estado de São Paulo. Em São José dos Campos, 15% de empresas foram abertas, 15% a mais, nesses 6 primeiros meses do ano em 2026. Os dados foram revelados pela Sala do Empreendedor Joseense, no qual afirma que as MEIs são responsáveis por mais de 11 mil CNPJs ativos no município. E ainda temos o esporte hoje com Felipe Alves, trazendo os destaques da Copa do Mundo, também o Brasileirão vai começar daqui a pouquinho. E claro, a Série B do Campeonato Brasileiro que estava pegando fogo, viu? Eu trago mais informações daqui a pouco para você, ouvinte, em 94.9 FM.
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2: Bom, 6:07. Ontem nós tivemos uma situação bem complicada para quem utilizou a rodovia Presidente Dutra no período da noite, viu? Obras que estão acontecendo no trecho de Jacareí e São José dos Campos. E hoje eu posso adiantar para você que o tráfego é intenso nessas duas regiões para quem vai em direção à capital fluminense, ou seja, para quem vai em direção ao Rio de Janeiro. Cleiton, bom dia para você. Cleiton Martins com as informações. Como é que tá a Dutra, você que veio de Caçapava agora? Tá com visibilidade boa, motorista faz boa viagem em ambas as direções. Como é que tá a situação, meu amigo? Bom dia.
4: Bom dia, Israel. Bom dia também aos ouvintes da Rádio Mix Valley em 94,9. Exatamente. Ontem é um tráfego bem intenso na região, porém hoje tem muitos veículos na rodovia Presidente Dutra, porém não tem congestionamento até o momento. O motorista pode seguir viagem tranquilamente, mas a visibilidade na região de Caçapava está bem reduzida, então o motorista precisa aí diminuir a velocidade, manter a distância, manter uma distância segura do veículo à frente, também utilizar os faróis baixos. Isso seria mais ou menos no quilômetro 128 na cidade de Caçapava. Em São José dos Campos, visibilidade boa, motorista faz uma boa viagem. Rodovia dos Tamoios, a viagem segue tranquila neste momento, sem registro de ocorrências. A concessionária informa que nesta terça-feira haverá interdições programadas durante a noite, das 10 da noite às 6 horas da manhã, para manutenção dos túneis do contorno norte e também na Serra Nova. A orientação é que os motoristas programem a viagem caso utilizem esses trechos no período noturno. No corredor Ayrton Senna Carvalho Pinto, o trânsito flui normalmente. Floriano Rodrigues Pinheiro, entre Taubaté e Campos do Jordão, na rodovia Oswaldo Cruz, que liga Taubaté ao Batuba, segue tranquila a viagem, motorista sem registros de ocorrência e lentidões. As condições de direção nas principais rodovias da região são boas, com exceção do trecho de neblina então registrado na Via Dutra, na cidade de Caçapava. Para quem segue em direção à capital paulista, atenção para o rodízio municipal de veículos nesta terça-feira. Não circulam no centro expandido de São Paulo automóveis com placas de final 3 e 4, das 7 da manhã às 10 da manhã e depois no período da tarde, às 5 da tarde até às 8 horas da noite. Atenção também para a fiscalização eletrônica de radares móveis em São José dos Campos. Terça-feira, radares móveis estão programados na Avenida Cidade Jardim, no Jardim Satélite, com um limite de velocidade de 60 km por hora, e na Avenida Deputado Benedito Matarazzo, no Jardim Oswaldo Cruz, onde a velocidade máxima permitida é de 70 km por hora. E se você tem alguma informação diferente dessas que possa contribuir, mande agora mesmo para o nosso WhatsApp, que é o 12 981 12 8000.
2: Perfeito. Ô Cleiton, obrigado pela informação. A gente sabe que na cidade de São José dos Campos, ali perto do Arco da Inovação, estão acontecendo obras para melhoria de tráfego. Eu entrei em contato ontem mesmo com a Prefeitura de São José dos Campos e está tendo a interdição para você que desce da Avenida São João em direção ao Colina Shopping. Já vai encontrar uma conificação hoje diferente pelo local, viu? Você vai acessar ali a zona sul da cidade, vai passar por cima da Ponte Estaiada, vai encontrar ali os cavaletes da Prefeitura de São José dos Campos também. A Secretaria de Mobilidade Urbana informou ontem, por meio de nota, que está acontecendo também a verificação daqueles cabos de sustentação da via. Ou seja, para quem sai ali em direção da Jorge Zarur, em direção à Avenida Cassiano Ricardo, que é a parte de baixo, né? A alça de baixo ali da Ponte Estaiada, também o motorista vai encontrar complicadores. Vá com muita calma. Sobre a Floriano Rodrigues Pinheiro, só uma última informação, está tendo obras por ali, viu? Desde o quilômetro 2, quilômetro 3, o motorista vai encontrar dificuldade até umas 8, 9 horas da manhã, porque o DR faz a conificação e também a interdição local. A rodovia Floriano Rodrigues Pinheiro tem alguns trechos de pista simples. Então, até a chegada ali, mais ou menos, de Taubaté, quilômetro 14, 15, o motorista vai encontrando dificuldades e também os radares semafóricos ali também temos ali problemas para quem vai em direção a Campos do Jordão, para quem vai em direção a Taubaté.
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2: Agora 6:11 da manhã. Bom dia, mais frio do ano, viu? Aqui na região do Vale do Paraíba, Campos do Jordão, amanheceu com 2,8 graus. Eu estava vindo aqui para o complexo de comunicação da Rádio Mix e no meu carro 6 graus a temperatura média registrada, é o que informa também o IMET, o Instituto Nacional de Meteorologia. 6 graus a mínima registrada em São José dos Campos, máxima hoje prevista para 26 graus a temperatura média. Ontem a gente conversou com a diretora do Departamento de Comunicação da Defesa Civil. Ela disse que vai continuar assim, com probabilidade também de geadas para os próximos dias. Em Taubaté, mínima registrada hoje de 8 graus e a máxima de 30. Em Aparecida, mínima de 11 graus e máxima de 34. Em Pindamonhangaba, inclusive, eu lembro a você, daqui a pouco eu vou conversar com o prefeito Ricardo Piorino ao vivo aqui no Jornal da Mix. Mínima hoje em Pindamonhangaba registrada de 9 graus e máxima de 31. Daqui a pouco eu venho com mais informações.
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2: 6:13. É um prazer estar falando contigo aqui no Jornal da Mix. Qualquer novidade, qualquer alteração, manda pra mim no seu WhatsApp, tá? 981128000. Anota aí, 981128000. O código de área é o 12. O presidente Lula afirmou ontem na visita ao Instituto Tecnológico Aeroespacial, ao ITA, em São José dos Campos, que já realizou a primeira reunião para discutir a repercussão e também a recuperação da indústria de defesa no Brasil. O chefe do Executivo Nacional esteve no DCTA para conhecer a mais nova plataforma, o GEE-1000B. É um equipamento que usa turbina a gás movida a etanol para gerar energia elétrica. O presidente da República, Luiz Inácio Lula da Silva, falou que o início das melhorias para o setor aeroespacial brasileiro começa em São José dos Campos, que é referência na cadeia produtiva de aeronaves e componentes para o mundo inteiro.
3: Não tem sentido um país do tamanho do Brasil não ter o suporte de ser dono do seu nariz num monte de coisa que nós precisamos utilizar. Ainda porque nós somos um país em que temos o privilégio de ter um dia um brigadeiro que resolveu criar o Instituto Tecnológico de Aeronáutica, o ITA, que é uma obra-prima desse país. Então nós resolvemos tomar essa atitude e estamos fazendo isso. Porque, veja, o Brasil passar a ser o sexto país do mundo a produzir turbina não é pouca coisa.
2: O presidente Lula ainda falou sobre a atual situação das Forças Armadas, em especial a Aeronáutica, que tem sido muito criticada, viu, as Forças Armadas, pelas mídias sociais, pelas mídias digitais. Muita gente fala que os militares do Brasil fazem apenas serviços leves. O presidente da República disse que o desejo agora é de um setor mais efetivo no combate à criminalidade nas fronteiras do país, além de verificações de desmatamento nas florestas. Vamos ouvir.
3: A gente não quer Forças Armadas para pagar aposentadoria. A gente quer Forças Armadas para cuidar da soberania desse país, para cuidar da sociedade brasileira, para cuidar de 8 milhões e meio de quilômetros quadrados de terra, para a maior floresta tropical do mundo, para 12% da água doce do mundo, e a riqueza mineral que a gente nem sabe tantas quantas a gente tem. É para isso que a gente tem uma indústria da defesa altamente preparada, e todo mundo sabe o que custou para o Brasil a Guerra do Paraguai. Todo mundo sabe o que custou. Quantos orçamentos da União a gente teve que gastar para vencer aquela guerra?
2: O vice-presidente Geraldo Alckmin, que também estava em São José dos Campos, ele é da região, inclusive foi prefeito de Pindamonhangaba nos anos 70, afirmou que o Vale do Paraíba já está cada vez mais estruturado e pode ser comparado a outros hubs de inovação e de tecnologia mundo afora.
1: Mas o Vale se tornou a região mais industrializada, das mais industrializadas do mundo, comparado ao Vale do Ruhr, da Alemanha. Se nós sairmos de Guarulhos, na Dutra, é uma indústria do lado da outra. Metalurgia, siderurgia, alumínio, aço, química, farmacêutica, avião, automóvel, é um mar de indústrias. Aliás, a Embraer é hoje a terceira maior indústria aeronáutica do mundo. A Vibras aqui do lado tinha fechado em Jacareí. Está renascendo, está reabrindo, ressurgindo.
2: O comandante da Aeronáutica, Tenente Brigadeiro Marcelo Damasceno, presente também em São José dos Campos, nessa visita de Lula ao ITA, reiterou o compromisso das Forças Armadas, tanto em relação à soberania nacional, quanto em relação ao desenvolvimento das pesquisas. Aliás, ele é o chefe do ITA, né, do Instituto Tecnológico Aeroespacial. Vamos ouvir o que disse o comandante.
5: Agradeço ao senhor presidente da República, Luiz Inácio Lula da Silva, pela confiança depositada no Comando Aeronáutico, que tem sido fundamental para que empreendimentos como este se convertam em capacidades estratégicas voltadas ao desenvolvimento e ao fortalecimento da soberania nacional. Assim, ao encerrar essas palavras, faço votos de que essa unidade geradora represente apenas o início de uma trajetória ainda mais promissora, na qual a dedicação e a capacidade inovadora do povo brasileiro continua a produzir soluções que contribuirão para um Brasil cada vez mais próspero, sustentável e tecnologicamente independente. Salve o Brasil. Obrigado.
2: Esse equipamento que Lula, mais Companhia Limitada, vieram vistoriar aqui na região, representa um avanço tecnológico estratégico ao desenvolvimento. É a primeira turbina a gás nacional dedicada à geração de energia elétrica, utilizando etanol como combustível. Agora basta saber se Lula efetivamente vai colocar dinheiro nas Forças Armadas, vai colocar dinheiro, vai colocar investimento, estrutura nos institutos de pesquisa. Em São José dos Campos, como ele disse, nós temos vários institutos de pesquisa, temos um DNA, um ecossistema de inovação. Para quem vem em São José dos Campos, para quem vem à região do Vale do Paraíba, muita gente vem de fora do país estudar, se estruturar, viver aqui. Porque aqui é um celeiro de tecnologia na América Latina. Posso dizer também, eu fiz uma entrevista há alguns anos com o então secretário de Desenvolvimento Econômico, Social e também de Infraestrutura de São José dos Campos, Alberto Marques Filho, o secretário humano, no qual São José foi colocada como a terceira cidade do mundo, uma das três do mundo, melhores para se fazer negócios no setor aeroespacial. Não sou eu que estou dando esse dado não, viu? Foi o Financial Times que deu esse dado, colocando o país junto a Quebec, né, Montreal,
6: ao estado de Quebec, junto à cidade de Montreal, no Canadá, e também junto a Paris. Então, São José dos Campos tem esse DNA com grandes empresas aqui dentro e bons institutos de pesquisa, como o IAE, o Instituto de Aeronáutica e Espaço, dentro do DCTA, os militares fazendo um trabalho incrível, o ITA também. Temos um instituto também de referência em São José dos Campos, para a saúde, para a inovação, os parques tecnológicos, o Nexus, que é um celeiro, é um hub de inovação. Portanto, São José está fazendo a sua parte. Falta agora o governo federal, ao que me parece, está engatinhando, né? Mas falta agora um posicionamento de colocar mais visibilidade e mais estrutura para quem mora na região mais abençoada por Deus em relação à tecnologia, que é São José e a região metropolitana. Inclusive, São José dos Campos e Taubaté contam com polos de inovação como os parques tecnológicos das duas cidades. O de Taubaté estava parado há pelo menos uns 2-3 anos, mas parece que agora a prefeitura resolveu dar um start por lá. Esses locais são verdadeiramente ecossistemas para boas ideias e excelentes negócios. Em ambos os parques, tanto de São José quanto de Taubaté, temos oportunidades que surgem perante as faculdades e instituições que estão por lá. A repórter Virgínia Alves traz as informações em relação a esses negócios que podem acontecer aqui e são exportados principalmente para o Nordeste do Brasil.
7: Nem toda boa ideia nasce dentro de uma empresa. Muitas surgem nas universidades, mas acabam ficando apenas no papel. Para o professor do Departamento de Engenharia Civil e Ambiental da Universidade Federal do Rio Grande do Norte, Wagner França, esse ainda é um dos principais desafios da formação universitária. Segundo ele, iniciativas voltadas ao empreendedorismo ajudam os alunos a descobrir esse potencial e a desenvolver projetos que podem sair do papel.
8: Eu tive a impressão no processo todo que os alunos nem sabiam que tinham essas ideias e muito menos sabiam que existia um processo para tirá-las do papel. A iniciativa do Supernova de formação, o que eu achei o mais interessante, foi o fato do Supernova não ser somente uma competição de ideias, e sim a trilha formativa. Foi algo que eu mais defendi na hora de expor aqui como parte do projeto Conexão Empreendedora.
7: Além da capacitação, o professor destaca que experiências práticas e o contato com desafios reais ampliam a visão dos estudantes e aproximam a universidade do ambiente de inovação. Na avaliação do professor Wagner França, do Departamento de Engenharia Civil e Ambiental da Universidade Federal do Rio Grande do Norte, ainda há um longo caminho para que o empreendedorismo faça parte da formação de todos os cursos.
8: Olha, no meu ponto de vista, a formação empreendedora dentro da universidade é muito tênue, muito incipiente. Alguns cursos atendem de uma maneira mais específica, mas vários cursos por onde eu andei, por onde eu divulguei o projeto Conexão Empreendedora e, consequentemente, também o Supernova, muitos alunos deram feedback de que não tem uma formação mais extensiva dentro do ambiente, do universo do empreendedorismo e da inovação.
7: É justamente com esse objetivo que surgiu o Supernova, iniciativa do SEBRAE voltada a estudantes do ensino superior. O programa oferece uma trilha de capacitação, mentorias e atividades práticas para ajudar universitários a transformar ideias em negócios inovadores e aproximá-los do ecossistema de empreendedorismo.
6: 6:22 em São José dos Campos, os dados da Sala do Empreendedor apontaram que o município contabilizou 15.014 novas empresas entre janeiro e junho de 2026 contra 13.051 registros no mesmo período do ano passado. Esse é um salto de 15% na abertura de novos negócios no primeiro semestre desse ano. O resultado reforça a trajetória de crescimento do empreendedorismo no município e consolida a cidade como uma das referências nacionais em desburocratização para novos negócios. Os microempreendedores individuais continuam como a principal força do empreendedorismo local. Desde os anos 90, nós temos aí, não havia, né, os microempreendedores individuais, mas havia as pessoas que trabalhavam como autônomas. Desde que a gente se entende por gente, tem pessoas que trabalham por si. Desses 15 mil que eu falei para você, 11.500 são MEIs. É a mola matriz, a mola motriz, aliás, perdão, que move, que atinge aí boa parte dos resultados que são positivos para o Vale do Paraíba, para São José dos Campos e também em Taubaté. Agora, 6:24, a Embraer confirmou que participará da edição de 2026 do Farnborough International Air Show, um dos principais eventos da indústria aeroespacial mundial. O evento será realizado entre 20 e 24 de julho em Hampshire, na Inglaterra, onde a fabricante brasileira terá exposição de duas das principais aeronaves, o jato comercial E-195E2 e também o cargueiro militar KC-390 Millennium. A empresa também apresentará a visão para o futuro da mobilidade urbana aérea por meio da Eve Air Mobility, responsável subsidiária do desenvolvimento do veículo elétrico na decolagem e também no pouso vertical, que é o eVTOL. No primeiro semestre de 2026, a fabricante, a Embraer, entregou 109 aeronaves, crescimento de aproximadamente 20% em relação às 91 unidades entregues no mesmo período do ano passado.
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6: Bom, agora 6h25 da manhã, deixa eu trazer a informação que é uma tragédia, viu, que aconteceu em Taubaté, porque a Polícia Civil identificou Silvia Sati Takemoto, de 48 anos, e Pedro Takemoto Arantes Machado, de 14 anos de idade. Ambos foram encontrados mortos na tarde de ontem na casa do bairro do Bonfim, em Taubaté, viu? Segundo as últimas informações apuradas pelo jornalismo da Mix, foi o pai do adolescente e marido de Silvia, o nome dele é Sandro Oliveira Machado, quem encontrou esses corpos nessa residência. Em oitiva, em depoimento, Sandro disse aos policiais que deixou o filho nessa casa, no local do crime, às 9 horas da noite de domingo. Na manhã de ontem, na manhã de segunda-feira, ele tentou mandar um WhatsApp, mandou um contato aí para o adolescente, mas ele não teve resposta dessa criança de 14 anos de idade. Ele sentiu então falta do filho, sentiu que ele não mandou a mensagem de volta, ele perguntou se o filho estava bem, ele não respondeu, e por volta de 1 hora da tarde ele pegou seu carro, saiu do trabalho e foi em direção à residência dessa ocorrência. Chegando lá, ele percebeu que a porta estava destrancada e aí localizou o filho e a esposa já sem vida. As viaturas do SAMU e da Polícia Militar foram acionadas, mas infelizmente só constataram as mortes. Pedro, esse garoto de 14 anos de idade, é aí que eu quero chegar na informação para você, porque nós apuramos, nós fechamos o cerco por volta de 2h30 da manhã, desta já terça-feira, e a Polícia Civil disse que Pedro tinha duas lesões provocadas por um objeto que perfurava, ou seja, um objeto cortante. Um na região do peito, na região do tórax, e outro próximo ao queixo, já na região do pescoço. A suspeita da Polícia Civil é de que essas mortes tenham acontecido na madrugada, de domingo para segunda-feira. Durante o depoimento, Sandro, pai do garoto, disse ainda que estava morando com um amigo porque estava em processo de divórcio, que aconteceu na sexta-feira. Ou seja, ele separou da mãe do garoto de 14 anos, depois de 26 anos de casado, e decidiu tomar rumo da vida sozinho. Durante o depoimento, nós apuramos que Sandro disse que a mãe, Silvia, essa de 48 anos, que também estava morta dentro da residência, foi diagnosticada com esquizofrenia. Ela fazia acompanhamento médico e utilizava remédios controlados. Em relação a esse caso, nós apuramos ainda que os corpos seguem no IML, no Instituto Médico Legal, e são investigados pela Polícia Civil. Nós temos, pela minha linha de investigação, pelo meu tirocínio, o que a Polícia Civil está pensando nesse caso e qual é a suspeita. A mulher, infelizmente, matou a criança sem fazer juízo de valor, tá? Sem a gente buscar alguma informação ao redor e sem fazer ilações desse caso. O que eu soube em relação à Polícia Civil, tá? A mulher teria assassinado a criança depois desse período aí de conturbação, né? Esse período que foi conturbado por conta da separação com o pai dessa criança. Ela furou a criança, ela deferiu golpes de faca no pescoço e no peito da criança. A criança morreu. Ela viu a cena do local e depois ela se matou. A Polícia Civil investiga esse caso. Daqui a pouquinho, às 7 horas da manhã, eu estou com o Felipe Alves aqui nos estúdios, ele vai apurar mais informações e daqui a pouco traz mais novidades para sabermos se a Polícia Civil fez novas investigações lá na região do Bonfim, em Taubaté. Mas é uma tragédia sem precedentes, né? O homem, o Sandro, o pai do garoto, o esposo, então, dessa mulher aí, ele está completamente desolado. Saiu ontem por volta de 10 horas da noite da delegacia de homicídios. O caso está sendo investigado pela gravidade do caso, está sendo investigado pela DIG de São José dos Campos, a Delegacia de Investigações Gerais. Claro que todas as informações, a qualquer momento eu volto com novidades para você no jornalismo da Mix, ao vivo, em 94.9 FM. 6h30 da manhã, as denúncias contra o influenciador Lucas Estrábico, conhecido como Cartolouco, reacenderam uma discussão importante sobre a violência contra a mulher. Quando diferentes vítimas relatam episódios semelhantes envolvendo o mesmo agressor, os casos podem revelar um padrão de comportamento. Lucas virou réu por agressão física e violência psicológica contra uma ex-namorada. E o caso trouxe também relatos de outras duas ex-companheiras que descreveram episódios semelhantes de violência física, psicológica e de destruição de objetos. Para Maria Tereza, coordenadora do Observatório da Mulher contra a Violência de São José dos Campos, casos como esse comprovam o que as pesquisas já apresentaram.
9: A violência contra as mulheres, ela não acontece de forma episódica. Ela costuma seguir um padrão de repetição e muitas vezes de agravamento ao longo do tempo. Quando diferentes mulheres relatam uma experiência envolvendo o mesmo homem, é importante olhar esses casos também em conjunto, sem deixar de reconhecer que cada denúncia precisa ser apurada de forma individual. O histórico de violência, ele é um dos principais indicadores do risco para novas ocorrências.
6: Bom, essa questão está diretamente ligada com o ciclo da violência, marcada por três fases. 1. Aumento da tensão. 2. Explosão da violência. E 3. Um período de aparente arrependimento quando o agressor promete mudar e tenta reconstruir a relação com o suposto afeto. Com o passar do tempo, esse ciclo tende a se repetir e os intervalos entre as agressões se tornam cada vez menores. Segundo a psicóloga especialista no atendimento de mulheres vítimas de violência, Priscila Sanches, antes da agressão física, costumam aparecer sinais de que não devem ser ignorados.
10: A agressão física quase nunca é o primeiro episódio de violência dentro de um relacionamento abusivo. Entre os sinais mais comuns estão os ciúmes, tratado como prova de amor, a fiscalização constante da rotina dessa mulher, tentativa de isolamento, críticas frequentes que abalam a autoestima da mulher, explosões de raiva, humilhações, chantagens emocionais, ameaças, destruição de objetos e principalmente a inversão de culpa.
6: As especialistas reforçam que reconhecer os sinais precocemente é fundamental para interromper o ciclo da violência. A repetição dos comportamentos violentos em diferentes relacionamentos evidencia que a violência contra a mulher não deve ser tratada como um episódio isolado, mas sim como um padrão que precisa ser identificado e também denunciado. Agora 6h32, para você que está em São José dos Campos, 11 graus a temperatura média nesse momento. E vá com cuidado, viu? Porque aqui o pessoal tá rasgando na José Longo, viu? O pessoal tá chutando o pau da barraca. Teve um abençoado motociclista aqui que eu acho que tava 300 por hora aqui na José Longo, viu? 6h33 da manhã, um breve intervalo comercial. Daqui a pouco eu volto com mais informações falando sobre a morte de uma pessoa em Taubaté por conta da dengue. Não saia daí.
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2: Bom, vamos falar agora sobre alguns assuntos que são pertinentes à região do meio do Cone Leste do estado de São Paulo, porque Taubaté confirmou a 10ª morte por dengue neste ano, viu? Foi a prefeitura que confirmou essa morte. A informação foi atualizada no painel do Núcleo de Informações Estratégicas em Saúde do governo do estado de São Paulo. A vítima é uma mulher de 41 anos sem registro de comorbidades. Ela não tinha nenhum problema de saúde. Morreu no dia 19 de maio, mas o óbito só foi confirmado como sendo causado pela dengue após análise laboratorial na última terça-feira. Taubaté chegou a 10 mortes provocadas pela doença nesse ano. Com esse caso, o Vale do Paraíba soma 8.906 registros da doença. Desse total, 15 evoluíram para mortes. Além dos 10 óbitos em Taubaté, também temos registro de 2 mortes em Jacareí, 2 em Tremembé e 1 em São José dos Campos. O que a gente apura aí é que nos últimos dias, e eu quero dar um puxão de orelha, que em Jacareí estava tendo análise de densidade larvária. Quando os profissionais da saúde do município vão lá e colocam pesticidas, colocam também alguns gases para tentar matar os criadores, o mosquito Aedes aegypti, que é o criador do Zika, chikungunya, né? E também a dengue por si só. E muita gente não abre as casas, não abre as residências para os profissionais da saúde, para os agentes da densidade larvária. Portanto, é mais do que importante que você que está nos ouvindo, está passando o pessoal fiscal na sua rua da prefeitura, abra a sua casa, viu? Evite água parada perto aí de vasos, perto de pneus e também águas armazenadas em garrafas PET. Muita atenção, vá ouvindo o jornalismo da Mix em 94.9 FM, que aqui você fica bem mais informado.
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2: Trânsito pegando já nessa manhã de terça-feira, Felipe Alves. Bom dia pra você, querido.
3: Bom dia, Israel. Bom dia a todos os ouvintes. É isso mesmo. Temos registro de congestionamento na saída da Bacabal, ali na Zona Sul, para a entrada do Anel Viário. Você que está vindo em direção ao centro, tome cuidado, porque é aquele trecho ali, devido aos sinais, os motoristas encontram ali um grande trecho parado. Já na Zona Oeste, quem vai em direção à Urbanova, na Eduardo Cury, também temos registro de 2 quilômetros de congestionamento naquele sinal ali, para quem vai em direção à Avenida Lineu de Moura. Israel, já na Zona Norte, aquele mesmo problema que a gente vem falando todos os dias, Sebastião Galberto, parada.

0: Para quem sai ali da Via Norte ou vem da Rui Barbosa, já venha com atenção, reduza a velocidade, porque já se encontra parado a partir da Ponte de Santana. Na Zona Leste, a gente tem um destaque para você que vem na Avenida Pedro Frigi. Acabou de acontecer um acidente na altura ali do supermercado Nagumo. Em frente ao supermercado, teve uma batida frontal entre os veículos. A gente sabe que tem um cruzamento que o pessoal costuma furar ali naquele período que o sinal pisca. O motorista quis furar, mas daí veio um carro
1: na contramão
0: e acabou batendo. As equipes de trânsito já estão no local tentando fazer a retirada dos veículos, mas você que está nesse trecho, tome cuidado. E também, para finalizar, na Zona Leste, na altura do Santinês, também temos registro de congestionamento para quem está tentando acessar a Via Dutra. Israel?
1: Ô Felipe, ali o Nagumo fica bem perto do acesso à rotatória do gás, né? Para quem vai ali ou um pouquinho mais para frente?
0: Um pouquinho antes. Você que vem da direção do centro, é um pouquinho antes. Você chega no Nagumo, passa o Jardim Americano, aí sim temos a rotatória do gás.
1: Acidente envolvendo quantos carros?
0: Dois carros.
1: Isso. Batida frontal?
0: Isso.
1: Uma colisão frontal. Então, portanto, você que vai utilizar ali a região do Vista Verde, você vai ali pro Novo Horizonte, fica bem atento, tá? Tem um acidente na Avenida Pedro Frigi, na altura do supermercado Nagumo. Vai dar trabalho, viu? Vai virar um boné velho por ali para o motorista que utiliza essa manhã. Por quê? Porque a alça de acesso à Avenida Pedro Frigi é a saída, é um deslocamento melhor para quem vai utilizar a rodovia Presidente Dutra, que nesse momento já temos pontos de congestionamento em vários trechos da região metropolitana. Vá ouvindo o jornalismo da Mix, fique muito atento, mande para mim a sua mensagem no 981-12-8000. 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
1: 6:41, a busca por mais qualidade de vida tem mudado o comportamento de quem pretende comprar um imóvel. Em um cenário em que o tempo gasto no trânsito pesa cada vez mais na rotina, como por exemplo o que está acontecendo em São José dos Campos, empreendimentos localizados próximos às escolas, comércios, hospitais e opções de transporte ganharam destaque na decisão de compra. A pesquisa da Associação Brasileira de Incorporadoras Imobiliárias revela que 65% dos compradores afirmam que pagariam acima da média por um imóvel bem localizado. Dados do TomTom Traffic Index 2025 mostram que os motoristas brasileiros perdem em média mais de 130 horas por ano no trânsito durante os horários de pico. Esse cenário ajuda a explicar a valorização da localização de um imóvel que você pretende comprar. Gilberto Brita é especialista em administração de imóveis e condomínios, e ele diz que pode ser um diferencial como critério de escolha para impactar diretamente a rotina e a qualidade de vida das famílias.
3: A centralidade urbana recuperou sua força máxima devido a três fatores. Primeiro, a exaustão da infraestrutura urbana. O crescimento das frotas de veículos superou a capacidade das vias públicas nas principais capitais brasileiras. Segundo, o modelo de trabalho híbrido consolidado. Os dias de deslocamento presencial exigem máxima eficiência. Em grandes centros, morar perto do trabalho ou de eixos de transporte de alta capacidade garante ao cidadão o controle sobre sua própria rotina, algo que o trânsito caótico elimina.
1: Segundo o especialista, a busca por praticidade e qualidade de vida também tem influenciado o perfil dos novos empreendimentos lançados pelas incorporadoras. Escolher um endereço estratégico representa não apenas uma comodidade no dia a dia, mas vamos ouvir.
3: As incorporadoras estão redesenhando os produtos imobiliários para responder à demanda por otimização de tempo. Isso se traduz em empreendimentos focados em comodidade, descentralização dos serviços e bem-estar. Lançamentos que integram no mesmo complexo torres residenciais, lajes corporativas e um molde lógico. A inclusão de infraestruturas completas que evitam deslocamento. O apartamento passa a ser o local de descanso, enquanto as áreas comuns do prédio e o bairro tornam-se a extensão da casa.
1: Bom, a gente estava vendo aqui da janela da Rádio Mix que tem aviões que estão passando aqui pelo nosso complexo de comunicação. Isso evidencia também uma qualidade de vida para quem mora em qualquer uma das regiões que a gente está pesquisando. Taubaté, São José, Jacareí, especialmente São José dos Campos, porque se você mora perto, aqui por exemplo, tem a cabeceira 33 do aeroporto Alberto Urbano Stampf, né, em São José dos Campos. Cabeceira 33 aqui, você vai acordar com o avião agora, 6h45 da manhã, zunindo na sua orelha. Gostoso, né? Portanto, vale a pena mais o quê? A qualidade de vida ou você ter uma boa localização? Vale a pena você procurar para investir. Já que a gente está falando de imóveis, o mercado de garantias para aluguel dessas casas, de imóveis, apartamentos, segue em expansão aqui no Vale do Paraíba. As imobiliárias de Jacareí e de São José dos Campos, além de Taubaté, é claro, operam com forte demanda na faixa de locação de R$ 1.500 a R$ 2.000, onde a análise de crédito rigorosa substitui a burocracia do passado. O seguro fiança é uma das alternativas preferidas por quem busca agilidade. O custo é diluído no aluguel, geralmente entre uma e duas vezes o valor mensal por ano, e não é reembolsável. As informações chegam na reportagem de Karine Chagas.
4: Segundo dados da Confederação Nacional das Seguradoras, entre 2021 e 2025, o seguro fiança locatícia pagou R$ 2.400 bilhões em indenizações no país, com crescimento de 184% no volume de indenizações no período. Além do seguro fiança locatícia, modalidade prevista na Lei do Inquilinato, também ganharam espaço no mercado as chamadas garantidoras privadas. Edivaldo Floresta, presidente da Comissão de Fiança Locatícia da Federação de Seguros Gerais, a FENSEG, explica que o consumidor deve ficar atento porque, embora tenham a mesma finalidade, os modelos de seguro fiança possuem regras de funcionamento diferentes no contrato de aluguel.
5: O maior risco nesse processo é imaginar que produtos com nomes ou finalidades parecidas necessariamente oferecem a mesma estrutura de proteção. Muitas vezes a diferença não aparece no momento da contratação, mas pode se tornar relevante ao longo da vigência do contrato e no momento de uma possível inadimplência. O principal é entender o que acontece depois da assinatura do contrato de locação. A diferença aparece quando surge um problema ou quando a locação dura vários anos. E no caso do problema é quando surge a inadimplência. O seguro fiança foi estruturado justamente para oferecer previsibilidade, com regras claras, fiscalização e uma garantia que acompanha a vida do contrato.
4: Para esclarecer essas diferenças oferecidas no mercado, a FENSEG lançou o guia Seguradoras versus Garantidoras, o que você precisa saber. Edivaldo Floresta destaca que o avanço das empresas garantidoras mostra a inovação e a relevância do setor.
5: Esse crescimento só demonstra que existe uma demanda crescente por soluções que tragam segurança, tanto para quem aluga, quanto para quem disponibiliza um imóvel para locação. A FENSEG entende que a inovação é positiva e amplia as alternativas disponíveis para o mercado. Porém, o ponto central não é impedir novas soluções, mas garantir que as diferenças entre os modelos sejam conhecidas e compreendidas. Quanto maior a transparência sobre como cada produto funciona, mais segurança terão consumidores, proprietários e imobiliárias para tomar suas decisões.
4: Entre os pontos destacados no guia da FENSEG estão a continuidade da garantia, a existência de reservas financeiras para pagamento de indenizações, as regras de cobertura e os mecanismos de proteção ao consumidor.
1: 6 horas e 48 minutos em Paraibuna, segue em operação até 18 de julho serviços do Poupa Tempo Móvel. A unidade itinerante está na Praça Manuel Antônio Carvalho, oferecendo atendimento presencial sem a necessidade de um agendamento, viu? Os serviços acontecem sempre das 9 horas da manhã até as 5 da tarde e no sábado, das 9 da manhã até a 1 hora da tarde. Durante a passagem dessa carreta pelo município, a população poderá solicitar a emissão da Carteira de Identidade Nacional, que é o SIM, acessar diversos serviços do Detran São Paulo, além de receber orientações sobre a utilização dos canais digitais do próprio Poupatempo. Essa iniciativa tem como objetivo ampliar o acesso aos serviços públicos, facilitando o atendimento à população sem a necessidade de deslocamento para outras cidades. Um fato aí que ajuda e muito para você que mora em cidades menores, que precisa de deslocamento para os grandes acessos das grandes cidades do município. Portanto, é o Poupa Tempo tentando, pelo menos dessa vez, ajudar a população aqui no Vale do Paraíba. 6:49, os brasileiros esperam que a inovação e a tecnologia artificial possam contribuir prioritariamente com áreas como saúde e sustentabilidade. Informações na reportagem de Diego Brião.
6: Isto é o que revela a quinta edição do Bosch Tech Compass. Trata-se de um estudo global que analisa expectativas e percepções sobre tecnologia. O levantamento confirma que ela é vista como aliada direta do bem-estar e do equilíbrio ambiental. De acordo com o que explica o vice-presidente de Inovação e Novos Negócios, Paulo Roca, da Bosch América Latina, grupo que atua com mobilidade, tecnologia industrial, bens de consumo e energia e tecnologia predial.
7: Os brasileiros, eles esperam que a tecnologia contribua principalmente em avanços de saúde e sustentabilidade. Um pouco menos de 60% dos entrevistados aí, eles indicam que a parte de saúde pessoal é uma área prioritária para inovação, enquanto os outros, perto de 40, 42%, destacam que estaria voltado um pouco mais para sustentabilidade. O pacote saúde e sustentabilidade aí, ele tem uma relevância muito grande, demonstra aí uma expectativa de que a tecnologia possa, de fato, melhorar muito a qualidade de vida e enfrentar os desafios ambientais.
6: O levantamento foi realizado em 7 países: Brasil, Estados Unidos, Alemanha, França, Reino Unido, Índia e China. Paulo Roca também detalha o que o estudo revela acerca de como a IA é percebida.
7: A inteligência artificial, ela permanece no centro das expectativas aí mesmo em praticamente todos os países que a gente aplicou a pesquisa. Especificamente no Brasil, né? Vamos falar um pouco de Brasil aqui, né? 70% dos entrevistados, eles acreditam que, de fato, a IA será a tecnologia mais influente da próxima década. Então, a população aí já enxerga que inteligência artificial veio com uma ferramenta realmente capaz de transformar os vários aspectos da nossa vida cotidiana, não só diretamente ligado ao trabalho, mas a forma que a gente executa muitas das nossas atividades.
6: Durante o Bosch Connected World, realizado em junho, a Bosch reforçou o papel da inteligência artificial como motor central da próxima geração de automoção e robótica. A combinação de sistemas físicos com IA para este grupo tem ampliado a capacidade das soluções industriais, permitindo que máquinas percebam o ambiente, aprendam com dados e executem processos de forma mais autônoma.
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1: 6:51. Vamos falar um pouquinho sobre as estradas que cortam a região metropolitana, porque de manhã a gente tinha visibilidade bem prejudicada, o Cleiton falou, em Caçapava, mas agora tá saindo o sol aqui, né? O Astro Rei tá iluminando principalmente o nosso estúdio aqui, né, Cleiton?
8: É isso mesmo, Israel. O sol permanece agora em São José dos Campos, visibilidade boa, motorista faz uma boa viagem na rodovia Presidente Dutra e também nas demais rodovias que cortam a Serra da Mantiqueira, também o Litoral Norte e o Vale do Paraíba. Bom, rodovias dos Tamoios, atenção para você que está na rodovia dos Tamoios, vai seguir boa viagem, uma viagem tranquila, sem registros de acidentes. A concessionária informa que nesta terça-feira haverá interdições programadas durante a noite, das 10 da noite às 6 da manhã, para manutenção dos túneis do contorno norte e também da Serra Nova. A orientação é que os motoristas programem a viagem caso utilizem esses trechos no período noturno. No corredor Ayrton Senna Carvalho Pinto, o trânsito flui normalmente. Rodovia Floriano Rodrigues Pinheiro entre Taubaté e Campos do Jordão e também na rodovia Oswaldo Cruz que liga Taubaté a Ubatuba. A viagem segue tranquila, também sem ocorrências e boa visibilidade. Então as condições de direção nas principais rodovias que cortam a nossa região são boas, com exceção então da rodovia Presidente Dutra, porque tem uma grande movimentação de veículos na rodovia Presidente Dutra sentido Rio de Janeiro. Para quem segue em direção à capital paulista, atenção ao rodízio municipal de veículos nesta terça-feira, não circulam no centro expandido de São Paulo os automóveis com placas de final 3 e 4 entre 7 da manhã e 10 da manhã e também das 5 da tarde às 8 horas da noite. E aqui em São José dos Campos, a fiscalização eletrônica de radares móveis nesta terça-feira, eles estão programados para a Avenida Cidade Jardim, no Jardim Satélite, com limite de velocidade de 60 km/h, e também na Avenida Doutor Benedito Matarazzo, no Jardim Oswaldo Cruz, onde a velocidade permitida é de 70 km/h. E se você está com alguma informação diferente dessas que possa contribuir, mande agora mesmo para o nosso WhatsApp, que é o 12981128000, 981128000, Israel.
1: Felipe Alves, temos informações aí em relação ao acidente que aconteceu na Pedro Frigi, temos alguma novidade em relação a esse caso, Felipe?
0: trecho já liberado, Israel, os carros foram colocados ali num trecho que não atrapalhe a via e já está tudo tranquilo no momento, mas você que está passando por esse trecho, redobre a atenção para evitar novos acidentes.
1: Perfeito, obrigado Felipe Alves, obrigado Cleiton Martins, daqui a pouco eu volto com mais informações e também entrevista exclusiva com o prefeito de Pindamonhangaba, Ricardo Piorino, não saia daí, viu?
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1: 6:58, eu converso ao vivo com Ricardo Alberto Pereira Piorino, prefeito Ricardo Piorino, direto de Pindamonhangaba, que gentilmente nos atende aqui, atende o jornalismo da Mix em 94.9 FM. Prefeito, obrigado pela atenção com o nosso jornalismo. Um bom dia para o senhor, prefeito.
2: Bom dia, Israel. Bom dia aos ouvintes da rádio Mix FM. E um bom dia especial, um bom dia diferenciado, recheado de muito trabalho, prosperidade, sucesso e, acima de tudo, muito amor para a minha querida cidade de Pindamonhangaba, Israel.
1: Prefeito, a gente gostaria de trazer vários assuntos. Sei que o tempo do prefeito é curto devido aí os trabalhos que estão acontecendo no município e a gente está acompanhando também. Mas, prefeito, gostaria de começar esse nosso bate-papo aqui falando sobre os investimentos aí que o prefeito tem em vista ao setor de mobilidade urbana, né? A gente tem ali alguns problemas que acontecem em frente. A gente recebeu algumas mensagens de alguns problemas ali em frente ao shopping da cidade, que é necessária uma melhoria no asfalto. Temos ali também problemas no bairro São Benedito, problemas também que resultam em alagamentos lá na cidade, aí na cidade de Pindamonhangaba. O prefeito aí está acompanhando, vai realizar melhorias na manta asfáltica da cidade, prefeito?
2: Bom, antes de mais nada, Israel, dizer para você que é um prazer estar conversando com vocês, aos ouvintes da Rádio Mix FM, e informar que nós estamos atentos a todos os tipos de problemas que a cidade enfrenta, graças a Deus e graças a uma equipe muito técnica que a gente tem, e acima de tudo o comprometimento e a seriedade que a gente desenvolve nos nossos trabalhos. Problema na nossa administração não se colocam por baixo dos tapetes, é na mesa que a gente resolve com muita eficiência, modéstia à parte. E os problemas que a gente enfrenta, a gente tem feito reuniões para que tudo isso aconteça o mais rápido possível, conforme eu falei, de uma forma muito efetiva e muito célebre. Nessa semana de aniversário da cidade, mês de julho, nós estamos completando 321 anos de emancipação político-administrativa. Eu lancei nada menos, nada mais do que um pacote de 70 milhões de investimentos só na mobilidade urbana, só investimento de benfeitorias úteis e algumas até necessárias que nós estamos fazendo, só de recapeamento asfáltico aqui na região central da cidade, nessa primeira fase que eu já lancei, quase 20 milhões, 15 milhões para recapeamento na zona rural, pavimentação asfáltica na zona rural, 15 milhões. Nós vamos chegar em bairros que nunca tinham recebido asfalto, em situações que a comunidade cresce, o número de pessoas, o tráfego aumenta, e a zona rural, sem perder aquela característica dela, nós estamos levando o asfalto para a zona rural em locais que intensificou muito a gastronomia na zona rural. O turismo gastronômico intensificou muito aqui em Pindamonhangaba, Rota da Fé, o Caminho da Fé. Então a gente está investindo forte em pavimentação asfáltica na cidade. Fizemos a via estrutural, que é uma via muito importante, que vai acabar com o vazio existente entre o distrito de Moreira César e o centro da cidade, vai facilitar a entrada e saída de caminhões, porque a cidade ela cresce demais, demais, Israel. Nós somos a primeira cidade em qualidade de vida e automaticamente as demandas também aumentam. Então eu tenho que ter um planejamento muito sério, um planejamento organizado, fundado, para que eu traga os resultados. Você apontou aí duas deficiências, uma delas você fala na região da São Benedito, fala de alagamento, é um local que há décadas, desde 1950, tem esse problema. Nós vamos enfrentar essa demanda aí também, mas eu tenho alguns problemas que eu tenho que dar. Por exemplo, o complexo de saúde infantil que eu vou fazer aqui, Pino Corujinha, vai ser o maior e melhor do. E eu tenho que dar prioridade para a saúde. Então, eu estou com um embrólhozinho no INSS, que já era para ter começado a obra, eu tenho uma verba destinada que eu vou trabalhar para essa finalidade. Mas todos os problemas nós estamos enfrentando de frente, sem deixar nada, absolutamente nada para trás. Pelo contrário, a gente está superando tudo aquilo que eu tratei dentro do meu plano de governo. Tudo aquilo que foi traçado dentro do plano de governo, eu estou cumprindo e indo além, porque a cidade cresce num ritmo realmente muito bacana, sensacional, contagiante, e a população tem percebido e acompanhado toda essa demanda, o Israel.
1: Prefeito, o senhor tocou num ponto bem crítico aí que eu gostaria de falar, que é a questão da saúde. A gente já vai entrar nesse ponto, mas assim, esse investimento que o senhor fez, esse pacote que a gente vê que é um pacote extraordinário, e é por isso que nós estamos falando aqui no Jornal da Mix, agora às 7:02 da manhã, esse foi um pedido da população ou foi um estudo estratégico que o senhor colocou em a baila junto com com a sua equipe técnica, junto com o seu secretariado, prefeito?
2: Na verdade, são a somatória das duas ações, a população clamando e a gente avaliando tecnicamente. E aonde, de fato, a população assistia à razão, alguns locais é para revitalização, para melhorar o asfalto que está encraquelado, antigo. Eu quero acabar com essa questão de operação tapa-buraco na cidade. A gente já vem um projeto muito audacioso da gestão passada, onde eu era vice-prefeito, onde eu fui também secretário de governo e serviços públicos, e a gente está dando continuidade. É um projeto muito audacioso, é o projeto mais significativo, com o maior número de ruas e avenidas que estão sendo asfaltadas da história de Pindamonhangaba, o maior investimento da história da cidade de Pindamonhangaba. Então nós estamos chegando aí com três frentes de trabalho, o Israel. Duas empresas contratadas para asfaltar, para a gente ter uma frente muito forte. Então hoje, por exemplo, eu tenho gente asfaltando a Gastão Vidigal, a João Francisco da Silva lá no bairro do Feital, zona leste da cidade. Eu já tenho que ir na região central, no Parque do IP, região central, e ainda mais uma terceira frente com mão de obra própria da prefeitura, que nós temos a nossa usina de asfalto, e algumas ruas pequenas, a nossa própria prefeitura já está executando. Então, respondendo a tua pergunta, a gente vem atendendo a súplica da comunidade e mais os estudos técnicos que nós estamos realizando. Os resultados têm sido muito significativos, a população tem aprovado o trabalho, graças a Deus e graças a toda a nossa equipe, e a gente vai continuar nesse ritmo. Cidade em primeiro lugar em qualidade de vida, mas eu não posso me confortar, ficar acomodado. Eu tenho que buscar cada vez mais, porque a cidade, ela clama para um crescimento. Nós somos uma cidade muito privilegiada, assim como Taubaté, pela sua própria localização aqui no eixo Rio-São Paulo, onde tramita a maior renda per capita da nação, próximo de portos, aeroportos. A gente tem que aproveitar, a gente tem que viver o dia a dia de uma cidade que cresce demais. Eu logo cedo, clareou o dia, eu já estou na rua visitando as obras e colhendo as reivindicações junto à população de Pindamonhangaba.
1: Prefeito, um problema que a gente viu aí, e eu fiquei muito feliz em olhar pelos portais aí de comunicação da prefeitura de Pindamonhangaba, a gente tinha aquele problema crônico do pessoal utilizando a rodovia Presidente Dutra para ir para a casa da mãe, para a casa de Nossa Senhora Aparecida, o Santuário Nacional, lá na cidade de Aparecida. E aí a gente tem o Caminho da Fé. E eu vi que tem uma ação muito bacana, muito importante, que o senhor está capitaneando também, que é a própria prefeitura, que o senhor é chefe do executivo, está fazendo a manutenção do Caminho da Fé com o objetivo de garantir a segurança, garantir o conforto aos romeiros que passam por aí, né, prefeito? Acho que o senhor pode. O senhor foi secretário, foi vice, o senhor é o que mais entende da cidade. Acho que o senhor pode destrinchar isso para a nossa população. Estamos ao vivo para mais de 1.700.000 pessoas. Então, assim, acredito que o senhor pode dar aí o norte dessa informação. Era um caminho que tinha dificuldades, eu já passei pelo Caminho da Fé, é escuro em diversos pontos. É também um local que pode acontecer crimes ali também, mas eu estou vendo que o prefeito está intensificando manutenção e também segurança no local, né, prefeito?
2: Ah, com certeza, sabe? Eu tenho que olhar para a cidade como um todo, e Pinda faz parte da rota do Caminho da Fé. Os romeiros passam aqui com uma intensidade realmente bastante considerada, e a gente tem que se preocupar com essas ações, até porque também eu faço do limão uma limonada. Eu estou com um problema com relação ao romeiro, mas isso não é problema, isso é coisa boa. Eu tenho que atrair, fortalecer o que eu tenho de bom aqui, que é o turismo. Isso é muito importante, porque eu fomentando toda essa estrutura em prol dos romeiros, aqueles que procuram aqui a cidade vizinha de Aparecida, eu tenho um atrativo bacana. Eu tenho, por exemplo, aqui uma gastronomia invejável na cidade de Pindamonhangaba, e passa muito próximo desses locais a Rota da Fé. Então eu intensifico, eu melhoro a iluminação, eu melhoro as estradas, assim vão crescendo pousadas, hotéis, eu vou fomentando a economia na cidade através do turismo religioso também. E Pindamonhangaba ainda tem uma característica que muitas cidades aqui vizinhas também têm. Muitas rodovias estaduais rasgam por dentro da cidade de Pindamonhangaba, como é o caso, por exemplo, a própria entrada principal da cidade de Pindamonhangaba, a Nossa Senhora do Bom Sucesso, Amador Bueno da Vega, que é a entrada velha Pindamonhangaba. Nós temos lá Manuel César Ribeiro, Abel Fabrício Dias, Luiz Dumont Vilares, entre outras. E eu tenho que, inclusive, acabar fazendo ações que eram de iniciativa do Estado, mas eu não espero, por exemplo, o DR tomar alguma atitude. Uhum. Eu não posso esperar uma roçada e capina do Estado, que demora muito. São muitas cidades, são 645 municípios do Estado de São Paulo, só aqui na nossa região metropolitana, 39. Eu não posso esperar o time, o termômetro do Estado. Eu tenho que ser mais célebre, eu tenho que ser proativo. E eu tenho feito ações nesse sentido também, para que a cidade seja limpa, para que ela fique mais atrativa, que eu traga segurança, no caso aí da sua pergunta para os romeiros. Eu tenho que dar mais estrutura para o pessoal intensificar e ter aumentado muito a ampliação aqui na rota do Caminho da Fé. E isso tem tornado Pindamonhangaba uma cidade atrativa em todos os sentidos. Cresce a economia, na parte do turismo religioso, muitas empresas também chegando na cidade, assim, impressionante. Só nos últimos meses aqui, mais de 20 bilhões, não é milhões não, 20 bilhões de investimentos. Chegou a Itacha, a River Hooks, chegando agora uma outra nova empresa, a Novelis expandindo, mais 7 bilhões da Novelis de expansão. Enfim, a gente cresce num ritmo muito bacana, sensacional, e eu tenho que fomentar tudo de melhor que a cidade pode oferecer para as pessoas.
1: Ô, prefeito, é isso que eu ia entrar agora nesse assunto, nesse tema com o senhor, porque assim, eu vejo muito que Pindamonhangaba anda na contramão de outras cidades do Vale do Paraíba, mas no sentido positivo, viu, prefeito? Porque assim, a gente vê Ford fechando postos de trabalho em Taubaté, a gente vê a Vibraz em recuperação fiscal e judicial, a Caer com problemas econômicos em São José dos Campos, em Jacareí, Sherry Motors indo embora. E assim, eu tive informação, o senhor me corrija se eu estiver errado, de 160 milhões de dólares da Itachi Energy colocando em Pindamonhangaba, isso dá mais ou menos 800 milhões de reais. É esse o valor agregado? É isso que está vindo para a cidade? São 2.500 postos de trabalho, ô prefeito?
2: É isso mesmo, então. É daí para mais. Para você ter uma ideia, só da River Hooks agora, no momento de construção, de instalação dela, mais de 1.000 novas empresas. E na Itachi, isso é só o começo. Ela está já comprometido com o ano de 2028, com toda a exportação que ela vai fazer. Então, são empresas muito fortes que estão chegando na cidade, gerando empregos, aquecendo a economia. Isso fruto também, não só da nossa localização, mas de um trabalho intenso, da proatividade, de ser um agente facilitador na vida dos investidores. E uma cidade bonita como está Pindamonhangaba, isso aí seduz o investidor. As pessoas chegam em Pinda desde a entrada e vê que é uma cidade que tem, com o devido respeito às demais e também com a, não querendo faltar aí com a modéstia aí, é uma cidade que realmente ela seduz, ela é diferente, a pessoa entra e vê que está segura, que é uma cidade que tem comando, que tem organização e ela não para de crescer, Israel. É algo realmente muito contagiante. E é lógico também, fruto de uma grande parceria que nós temos com o governador Tarcísio, com o presidente da Assembleia Legislativa André do Prado e com forças políticas que eu tenho dentro do PL. Isso nos facilita demais, mas a nossa proatividade da nossa equipe, ela realmente faz uma diferença enorme para esses resultados que nós estamos alcançando.
1: Prefeito, eu gostaria também de tocar num outro assunto, é o último que eu sei da agenda do senhor, mas é importante porque a gente está tendo uma onda de criminalidade enorme na região do Vale do Paraíba. Infelizmente, o prefeito é conhecedor dos dados, sabe que a Secretaria de Segurança Pública não tira essa pecha do Vale do Paraíba como a região mais violenta do estado de São Paulo. E também, infelizmente, temos regiões com situação de vulnerabilidade social e que são críticas também. Eu acompanhei durante o final de semana, tivemos operações, apreensão de drogas aí na região, no distrito de Araretama, no bairro Castolira, região do Feital, outras regiões aí da cidade de Pindamonhangaba que são, que hoje infelizmente tem um domínio, mesmo que pequeno, mas tem um domínio do tráfico de drogas. O prefeito tem alguma ação específica em conjunto com a Polícia Militar? Claro, a Polícia Militar do Estado de São Paulo, quem responde é o governo do estado, mas o prefeito tem na mão a Guarda Civil Metropolitana, a Guarda Civil Municipal, que trabalha para também instaurar a ordem no município. O prefeito tem feito aí algumas ações específicas em conjunto com a Polícia Militar do Estado de São Paulo?
2: Bom, Israel, a gente sabe, a gente sempre aborda esse assunto, porque depois de saúde e segurança, a reclamação que vem no segundo momento por toda a sociedade, pelo país inteiro é nesse sentido, e a gente não pode ser diferente. Aqui em Pindamonhangaba, em que pese o Estado ser o responsável pela segurança pública de todo o Estado, a gente não pode deixar com essa responsabilidade exclusiva para o Estado, porque o município tem que fazer a tarefa de casa. E o que nós fizemos? Nós intensificamos a Guarda Municipal, criamos o CSI, que é o Centro de Serviço Integrado, criamos o Canil, aumentamos a corporação da Guarda, estamos estruturando com armamentos pesados a Guarda, mais viaturas, atividade delegada, mas o grande lance que nós estamos fazendo, que já está em fase final do processo licitatório, nós vamos partir aí, nós já temos 1.500 câmeras, mas nós vamos instalar mais de 40 totens com reconhecimento facial linkado na muralha paulista, que vai ser um grande avanço na questão de segurança, da modernidade, tecnologia muito forte aqui em Pindamonhangaba. Então, uma pessoa procurada vai estar transitando pela cidade, ela vai ser recolhida de imediato sem saber de onde veio a denúncia. É o reconhecimento facial, é tecnologia que nós estamos ampliando aqui em Pindamonhangaba. Eu recentemente estive em Shenzhen, na China, que é o berço mundial da tecnologia, e lá nós tiramos muita coisa bacana, muita coisa positiva que está chegando para Pindamonhangaba. Um aplicativo espetacular que nós vamos colocar nas escolas da rede municipal, que a criança chega na escola, o pai em casa está sabendo o momento que ela está entrando, saindo da escola. Lei Maria da Penha é outra questão que nós estamos colocando, um aplicativo que, se o autor aí das ameaças, da agressão, da violência contra a mulher se aproximar, desrespeitar aquele limite de aproximação, a mulher tem um aplicativo que ela já faz o contato direto com a guarda municipal, que já chega no local. Enfim, são ações que nós estamos tomando alternativamente para somar esforços com a guarda, com a Polícia Militar, com a Polícia Civil do Estado de São Paulo, em conjunto com a Guarda Municipal. O policiamento tem que trabalhar integrado, forte e com tecnologia, porque senão nós vamos ficar à deriva e sendo engolidos pelo crime organizado. Mas aqui em Pindamonhangaba, não, porque aqui nós tomamos medidas rápidas e eficientes para defender a população.
1: Prefeito Ricardo Piorino, ao vivo aqui no Jornalismo da Mix, eu agradeço a participação e já convido, aproveito de antemão para convidar o prefeito para vir aqui comer um bolinho de fubá, tomar um café com a gente aqui. O prefeito gosta, vem aqui nos estúdios da Mix em São José dos Campos conhecer essa nossa nova gestão aqui para mais de 1.700.000 pessoas. Está mais do que convidado, viu, prefeito?
2: Valeu, Israel, um grande abraço a todos, obrigado pela participação, pela oportunidade, deixar um abraço muito especial e muito carinhoso para minha cidade de Pindamonhangaba, e é lógico, para todo o Vale do Paraíba, sucesso, prosperidade e que Deus continue abençoando a vida de cada um de nós.
1: Obrigado, prefeito, até uma próxima oportunidade. Agora, 7:15 da manhã, você ouviu o prefeito Ricardo Piorino trazendo informações, principalmente em relação a essa questão da Itachi, viu? É uma questão que a gente estava trazendo aí, é um passo decisivo, né, para impulsionar aí toda a questão de definição de tecnologia para potência econômica, acelerando a transição energética do país. A Itachi, ela é uma empresa grandiosa, grandiosa mesmo. Teremos aí diretos empregos, 450 empregos diretos, indiretos, quase 2.250 das empresas satélites. Ah, Israel, não sei o que é empresa satélite. Empresa satélite é aquela empresa que faz componente, é aquela empresa que faz peças para alimentar essa matriz. Então imagine só, você vai ter uma empresa de um grande porte aí, de quase 1 bilhão de investimento. É muita coisa, quase 200 milhões de dólares. Prefeito aí, Ricardo Piorino, trouxe os destaques e claro que você, com informação, com prestação de serviço, deixa eu agradecer meu grandiosíssimo amigo Alexandre Pior. Pior, brigadão, viu, cara? Um abraço pra você, é o responsável pela comunicação social lá da Prefeitura de Pindamonhangaba. Um abraço aos amigos de Pindamonhangaba, a gente vai lá, eu e o Cleiton Martins, lá pra dar um abraço no pessoal e também ver de perto o que tá acontecendo lá no município. Agora, 7:16 da manhã, chegou um áudio pelo WhatsApp, vamos ouvir aqui.
3: Israel, eu tô com um probleminha, cara, e gostaria da sua ajuda aqui. A minha mãe mora aqui em Guaratinguetá, tá? No bairro dos Pilões. E o que tá acontecendo? Tá tendo uma obra aqui, que eu fiquei sabendo, é parceria entre o Estado e o município, tá bom? Eles estão utilizando a estrada particular, que é a estrada da família da minha mãe. Né, tem um outro proprietário aqui também, só que não foi comunicado com a minha mãe. Eles estão usando as máquinas do DR, caminhão do DR, para retirada de terras, né, não posso falar para você, de um monte ou um barranco, tá bom? Então estão utilizando essa estrada, não falaram nem com a minha mãe, nem com a minha irmã, né, nem com ninguém da família que é dono do terreno aos fundos, tá bom? E automaticamente é uma parte ambiental, é uma área ambiental. Então eu preciso dessa ajuda sua, cara, pra você poder ver aí com o prefeito como que acontece deles estarem usando uma estrada, né, um caminho, vamos falar assim, virou uma estrada, mas é um caminho particular, tá? Porque o terreno da minha mãe, ele é o último, não tem mais nem um lado nem pro outro, só é ida e volta, tá? Eles estão utilizando, não vi placa nenhuma de liberação do meio ambiente para eles estarem fazendo a escavação de terra e levando para outros lugares.
1: Sim.
3: Que tem automaticamente da prefeitura, tá bom?
1: Tá.
3: Então assim, eu tô pedindo a sua ajuda, e se você puder me ajudar, eu agradeço, tá bom? Fica aqui na Estrada dos Pilões. O terreno é perto da Toca do Toco, o antigo restaurante Toca do Toco, tá bom? Se você puder dar essa força pra mim aí, eu agradeço, viu, Israel? Sucesso aí, irmão, tô todo dia
1: valeu.
3: Com vocês aí na Mix, tá bom?
1: Valeu, querido, obrigado, viu? É o Rodrigo Guerra que mandou essa mensagem aqui, mandou no meu WhatsApp pessoal. Eu tô pedindo para nossa produção de jornalismo tentar marcar essa entrevista com o prefeito Júnior Filippo. Por quê? Pelo que eu entendi do áudio dele aqui no WhatsApp, ele tem uma mãe que é adoentada, né? Tem comorbidades, e ali na região da Estrada dos Pilões ela é proprietária e estão fazendo corte de um barranco ali, e é região de área ambiental. Segundo o nosso ouvinte aqui, estão passando maquinários pesados ali e destroçando parte da estrada vicinal, que está deixando ele impossibilitado de ver a mãe, impossibilitado de passar e trafegar na região. Então vamos tentar amanhã o prefeito Júnior Filippo para falar um pouco em relação a esse caso, ver o que pode ser feito ali, porque se for região de área ambiental, é impossível que aconteça o corte desse barranco. Só apenas com alguma portaria, com alguma decisão extrajudicial ou judicial para resolver esse problema na região. Mas pode ficar tranquilo, viu, Rodrigo, que a gente traz, tentar resolver esse seu caso aqui. E claro, prestando serviço, trazendo credibilidade, trazendo informação que você sempre precisa saber. 7h22 da manhã, vamos trazer mais informação agora sobre negócios. Criado para valorizar a atuação feminina no agronegócio e também destacar a ciência como um dos pilares do desenvolvimento no setor do Vale do Paraíba, o Prêmio Mulheres do Agro busca dar visibilidade às pesquisadoras e profissionais que impulsionam a inovação, a sustentabilidade e a transformação do campo. A votação popular da categoria Ciência e Pesquisa do Prêmio Mulheres do Agro está aberta, viu? A iniciativa é promovida pela Bayer de São José dos Campos em parceria com a Associação Brasileira do Agronegócio e reconhece pesquisadoras que contribuem para o desenvolvimento do agronegócio no Brasil. As finalistas foram selecionadas a partir de indicações feitas diretamente no site oficial do prêmio por pessoas próximas, como alunos e familiares que valorizam a relevância do trabalho destas profissionais. A gerente de relacionamento científico da Bayer para a América Latina, Amanda Bernard, explica como foi feita as escolhas dessas finalistas.
4: Para chegar às três finalistas, a banca técnica avaliou o conjunto das trajetórias acadêmicas, profissionais e pessoais, além de iniciativas que fortalecem a presença feminina, como liderança e inspiração no setor.
1: Agora, a escolha está nas mãos do público, né, para a vencedora desta ação. A pesquisadora mais votada receberá um incentivo de R$20 mil, tá bom ou não? 20 mil aí? Para apoiar o desenvolvimento em pesquisas realizadas. A Amanda também comenta a importância da categoria e a contribuição para o futuro da agricultura.
4: O Prêmio Mulheres do Agro foi criado para dar visibilidade à atuação das mulheres no setor. A categoria Ciência e Pesquisa, em especial, reforça o reconhecimento das pesquisadoras que contribuem para o avanço da ciência e para o desenvolvimento do agronegócio. A cada edição, conhecemos novas histórias que evidenciam como a pesquisa impulsiona práticas mais sustentáveis e inovadoras, reforçando a importância do conhecimento e da diversidade para o futuro do campo.
1: Bom, a votação é aberta ao público e segue até o dia 22 de julho. Para conhecer as finalistas e registrar o voto, acesse o site oficial do Prêmio Mulheres do Agro. A vencedora será anunciada num evento exclusivo para convidados em agosto em São Paulo. Boa sorte e vá acompanhando também no site da Bayer, o site oficial. Olha, agora 7h22 da manhã, quando falamos em quilombo, é comum apenas imaginar comunidades formadas por pessoas escravizadas que fugiam das fazendas durante o período colonial. Mas essa é uma parte da história que a gente conhece, né? Hoje os quilombos são reconhecidos como territórios de identidade, cultura e ancestralidade. Comunidades que preservam modos de vida, saberes tradicionais e uma relação profunda com a terra construída ao longo de gerações. Reportagem de Cassi Balog.
5: A própria Constituição Federal garante o direito desses povos aos seus territórios, reconhecendo uma história marcada pela resistência. E para quem vive essa realidade, a luta começou muito antes do reconhecimento oficial. Ivo Fonseca, coordenador executivo e um dos fundadores da CONAC, a Coordenação Nacional de Articulação das Comunidades Negras Rurais Quilombolas, lembra que, embora a coordenação tenha completado 30 anos em 2026, a luta das comunidades quilombolas começou muito antes. Segundo ele, a organização nasceu para dar voz a um povo que, historicamente, não tinha um espaço de representação nem de reivindicação junto ao Estado brasileiro.
6: Então, a CONAC não é 30 anos. A CONAC é quando o primeiro navio negreiro se encosta nesse continente que hoje se chama Brasil. Nós não tinha uma porta para bater. O Estado brasileiro nos deixou numa situação bastante delicada, que não só o povo negro, como os povos indígenas também. E o Estado brasileiro se estruturou de uma forma, né, que captou todas as nossas riquezas. Né? Então a CONAC nasce para discutir com o Estado que os bens públicos teriam que ser divididos.
5: Essa perspectiva também ajuda a desfazer outro equívoco comum. Quilombo não representa apenas o passado. As comunidades quilombolas continuam produzindo conhecimento. Muitos pesquisadores e pesquisadoras são quilombolas e desenvolvem estudos que unem ciência e conhecimento ancestral. São saberes para o futuro, construídos a partir da convivência com o território, fundamentais para compreender a biodiversidade e fortalecer estratégias de preservação ambiental, por exemplo. Ao longo da história, foram justamente esses territórios que ajudaram a conservar áreas naturais, graças ao manejo tradicional da terra e ao respeito pelos ciclos da natureza. Mas, apesar dessa contribuição, Ivo explica que as comunidades ainda enfrentam obstáculos para participar das decisões sobre políticas ambientais e climáticas.
6: O Estado vai trabalhar para não deixar se aproximar dessa política, mas eles têm consciência que quem trabalha, quem preserva, quem cuida dessa política somos nós. E nós que estamos lá, é nós que preservamos, nós que sabemos entender o clima, a gente sabe em nossas comunidades, a gente sabe a época da colheita, a gente sabe a época que vai fazer a roçada. Agora, o Estado vai se apoderar disso. Se nós não tiver mais a participação, mais a incidência política, nas nossas comunidades, né, vai ser moeda para os outros países.
5: Ao longo dos séculos, a resistência quilombola não esteve restrita à defesa do território. Desmistificar o que é um quilombo significa reconhecer que esses territórios seguem vivos, produzindo ciência, protegendo a natureza e, principalmente, reivindicando espaços nas decisões sobre o presente e o futuro do país.
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1: 7:26, rodovia dos Tamoios interditada, é isso mesmo, Felipe Alves? O que está acontecendo por lá, querido?
7: É isso mesmo, Israel, na altura de Caraguatatuba, quilômetro 70. Acabou de acontecer uma ocorrência, um caminhão que trafegava sobre a faixa sentido São José dos Campos, estava na faixa 2 de rolamento, quando parte da carga desprendeu e ficou sobre a faixa. E também o acostamento. Devido ao peso do material, foi necessária a interdição da faixa para a retirada desse material. O caminhão ficou imobilizado lá no local e, devido a esse desprendimento da carga na carroceria, não foi considerado uma condição segura para seguir viagem. Então, o pessoal que fica no comando ali da rodovia decidiu fazer essa interdição. Então, você que está indo, voltando do litoral, né, sentido São José dos Campos, tome cuidado, porque está travada a rodovia.
1: Está bloqueada. Está bloqueada nesse momento.
7: Está bloqueada.
1: Qual é o quilômetro?
7: 70, sentido São José dos Campos, no município de Caraguatatuba.
1: Quilômetro 70 já é no meio da serra ali, viu? É no meio dos túneis. Provavelmente o motorista deve ter perdido o controle da direção. Achei estranha, né, a informação quando o Felipe contou aqui pra gente, antes da gente chamar as informações das estradas, porque não tá tendo chuva e a visibilidade é boa nesse momento. O que tá acontecendo no Vale do Paraíba é um frio, que abriram aqui a janela da Mix. Eu falei, fecha que tá frio. Parece que estamos no Alasca, em Fairbanks, viu? Mas Tamoios interditada no quilômetro 70, sentido São José dos Campos. O motorista perdeu a direção do veículo aí e tombou. Carga espalhada na pista. Bloqueio total ou é parcial, Felipe, esse bloqueio?
7: Total.
1: Total?
7: Total.
1: Então a atenção deve começar daqui a pouquinho, então, sistema parecido, para o pessoal subir ou descer a rodovia pela Estrada Velha. Vá ouvindo o jornalismo da Mix em 94.9 FM, daqui a pouco eu trago mais informação e atualização para você. Não saia daí.
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1: 7h32 da manhã. Felipe Alves aí no que ele conhece de melhor, que é o esporte. Ô, Filipão, temos alguns jogos da Copa do Mundo hoje, né?
2: Isso mesmo, Israel. Eu fico até triste de falar pro pessoal de casa. Está acabando a Copa do Mundo.
1: Não encheu seu saco, não? A Copa do Mundo?
2: Tá maluco. Assisti todos os jogos. É muito bom o campeonato. Essa nova versão com 48 seleções foi uma novidade tão boa que o presidente da FIFA já anunciou que está pensando com 64 para a próxima edição de 2030.
1: O Gianni Infantino.
2: Esse mesmo.
1: Ou a próxima Copa do Mundo vai ser aonde, cara?
2: Vai ser, então. Os três primeiros jogos, em homenagem aos 100 anos da competição, acontecerão na Argentina, Paraguai e Uruguai. Cada país receberá um jogo dessa competição.
1: Calma. A abertura vai ser aonde?
2: Então, vai ter uma abertura do mesmo jeito que nessa competição teve uma abertura em cada país, uma no México, uma nos Estados Unidos e outra no Canadá, será desse tipo. Terá uma no Paraguai, uma na Argentina e uma no Uruguai. E após esses três jogos, a competição vai para a Europa. E terão três países também. Europa e África, né? Porque será em Portugal, Espanha e Marrocos.
1: Que palhaçada é essa? Não vai ser num país só?
2: Essa foi uma jogada política da FIFA. Por quê?
1: Política para quem?
2: Porque a Arábia Saudita, com todo o investimento do petróleo, queria que tivesse em 34. Eles queriam representar já dois continentes para matar, porque teoricamente cada continente tem uma edição em sequência. Então foi na América do Norte, deveria ser na América do Sul e depois Europa. Eles fazendo dessa forma, matando os dois continentes, abre espaço para 34 a sede ser na Arábia Saudita.
1: Não, na minha humilde opinião, não tem que ter nunca mais Copa do Mundo na Arábia Saudita.
2: Para 34 a sede ser na Arábia Saudita.
1: Não, na minha humilde opinião, não tem que ter nunca mais Copa do Mundo na Arábia Saudita. Emirados Árabes, por quê? O cara vai no FanFest, o cara quer

0: Lá no Catar, Emirados Árabes, países muçulmanos e árabes, não pode de jeito nenhum, a entrada é proibida no país. Então realmente o que você falou nesse sentido é complicado. Mas voltando a falar dessa edição da Copa do Mundo...
1: Não, peraí. Vamos lá, vamos voltar lá naquela, na Copa do Mundo daqui a 4 anos.
0: Certo.
1: Você começou e não terminou. A Copa vai pra Europa e vai ficar onde na Europa?
0: Vai ficar em Portugal e Espanha, e também terão jogos em Marrocos. Então isso é uma salada mista. Vão ter vários países, no total 6 países serão sede dessa competição.
1: Tá, hoje nós temos França e Espanha.
0: Isso mesmo, Israel. França e Espanha, que é um clássico já da Europa. A gente fala que a França é imbatível, mas a Espanha pode ser a criptonita dos franceses. Isso porque nas duas últimas semifinais disputadas entre espanhóis e franceses, na Eurocopa de 24 e na Liga das Nações do ano passado, quem saiu vencedor foi a Espanha. Então você aí que já garantia a França na semifinal, eu acho que esse vai ser um bom jogo, porque os espanhóis já estão acostumados a parar Mbappé, e eu acho que pode ser uma possibilidade da Espanha chegar à grande final. Eu apostei em França, em Espanha e Inglaterra, até porque eu acho que a Inglaterra é mais time que a Argentina hoje em dia, que amanhã acontece o confronto.
1: Você tá louco, você tá cego vendo o jogo. Você tá cego.
0: A Argentina, a gente fala da Argentina que chegou até a semifinal.
1: Você tá cego,
0: mas
1: tá louco.
0: Só enfrentou equipes de baixo escalão mundial.
1: Pronto.
0: A primeira equipe que fez frente à Argentina foi a Suíça, que a gente sabe que poderia ter ganhado.
1: Tem McAllister, tem Rodrigo De Paul, tem Lionel Messi, tem o Dibu Martínez, tem o Julian Álvarez. Como é que você tá me falando que...
0: Mas o cenário, pra quem tem assistido os jogos da Argentina nessa Copa do Mundo, viu que a Argentina tem duas coisas que eu, como brasileiro, sinto falta na seleção. A raça, que realmente eles não desistem nunca, e um cara que decide. Estão dependendo muito do Messi nessa competição. A gente viu o quê?
1: A gente teve o Bruno Guimarães que decidiu, né? A gente viu que ele decidiu.
0: Decidiu, né? pros noruegueses. Mas a gente viu que contra o Cabo Verde, se não fosse o Messi, eles não passariam.
1: Não, o Messi é fora da curva.
0: Egito, se não fosse o Messi, eles não passariam. Suíça, se não fosse o Messi, eles não passariam. Então, eu acho que contra uma seleção que faz frente, uma seleção forte como a Inglaterra, se eles derem bobeira igual eles deram nos últimos 3 confrontos mata-mata, eles não vão passar.
1: Tá, nesse jogo de hoje, quem que você acha que passa?
0: Eu vou de Espanha. Eu acho que a França é mais time, mas como eu disse, a Espanha, no retrospecto, é um time que sabe parar a França, então eu iria de Espanha.
1: Tem o Unai Simon, né, que é um baita de um goleiro, né, da
0: baita
1: Espanha,
0: goleiro,
1: né?
0: Eu acho que
1: Lamine Yamal,
0: Iñaki Williams, tem uma boa time, seleção, né? Rodri.
1: É um baita time mesmo. É assim, se você parar para analisar, é um excelente time. A França, ela tem bons atacantes, né? Bons atacantes.
0: Boa defesa também. Tem o Saliba, tem o Pamecano.
1: Na
0: defesa.
1: Manhana é o único que se salva lá. Porque depois de amanhã a gente não sabe se ele vai estar lá, né? Porque o Pamecano, eu não acho ele...
0: Lucas Hernandes na lateral.
1: Bom, então. Muito bom. Então. Muito bom. Rabiot. Pavar tá jogando ainda lá ou não?
0: Pavar nem foi convocado pra essa Copa.
1: Pavar fez um golaço em 2018, você lembra?
0: Lembro.
1: Altura, sentou um então, pau ali.
0: Esse jogo, Israel, acontece hoje às 4 horas da tarde no AT&T Stadium, que é o estádio do Dallas Cowboys em Arlington, no Texas.
1: Um baita do estádio, hein?
0: Baita do estádio. Essa Copa do Mundo tem mostrado bonitos estádios, tanto o de hoje, que é em Arlington, e o de amanhã é no Mercedes-Benz Stadium em Atlanta, que é outro estádio lindo. A gente vê o jeito que ele abre e fecha aquela parte de cima por condições climáticas, é lindo, cara, um estádio lindo.
1: Você sabe que eu fui 2 vezes, assim, no Lumen Field, né? Então, assim, lá em
0: Seattle.
1: Não, é surreal, você vai lá no Lumen Field, você vê o estádio, ele é tudo aberto, ele é um cone, assim, ele é uma torta.
0: Sim.
1: Ele é uma torta, e assim, você vê o estádio, de frente você vê o mar, você tá no estádio, você tá jogando, você vê o mar, aí você vê a Space Needle, que tá grande. Por exemplo, a minha excelentíssima namorada adora Grey's Anatomy.
0: Uhum.
1: Se ela vê ali o negócio ali, ela já vai ficar pirando ali. Porque
0: The Last of Us também, tem.
1: É incrível. E assim, os estádios dos Estados Unidos são. Por exemplo, o de New Jersey lá é um estádio bonito.
0: MetLife, né? Onde vai acontecer a final. Aconteceu a abertura nos Estados Unidos e vai acontecer a final. E onde o Brasil foi eliminado, infelizmente.
1: É um baita do estádio também, né?
0: Baita do estádio.
1: Mas assim, aí temos hoje esse jogo. Você acha que passa Espanha?
0: Espanha, eu vou de Espanha. E você? Tá.
1: Eu acho que vai passar a França.
0: Então, beleza.
1: O Mbappé tá jogando um absurdo, né, cara? O cara joga

0: Dembélé.
1: Dembélé, Olise.
0: Amanhã, caramba, quem você acha que passa?
1: Argentina. E eu tô torcendo bem pra Argentina, cara.
0: Ah, para, isso aí. Tô
1: torcendo bem pra Argentina.
0: Eu não torço pra Argentina nem que me pague,
1: cara. Eu torço, cara. Não, você é louco.
0: Eu acho que a final vai ser Inglaterra e Espanha. Cara, pra mim é a final ideal.
1: Eu posso estar cometendo uma heresia, tá?
0: Lá vem.
1: Mas o Messi já passou o Pelé, cara.
0: Não. Passou. Cadê? Chama a polícia, velho. Olha o crime que o cara tá falando.
1: Não, já passou.
0: Agora, cara. 7h40 da manhã.
1: Não, ele tem, assim, na minha visão, tá? Ele...
0: Passou em que? Não, agora eu vou ter que debater assim, esse assunto. Passou
1: o Pelé
0: em que?
1: Tem 3 Copas do Mundo, correto?
0: Certo.
1: O Messi tem 2, mas ele é protagonista
0: das
1: duas.
0: Mas tem uma?
1: Vai ter 2 agora.
0: Não.
1: Vai ter 2.
0: Você já tá contando.
1: Tô contando que ele vai ter 2 agora. Por exemplo, se você pegar o ano de 58, foi o Pelé, não foi?
0: Sim.
1: 62, Garrincha.
0: 62, Garrincha, o Pelé se machuca.
1: 70, o nome da Copa foi o Jairzinho.
0: Não, tudo bem.
1: O Clodoaldo. Acabou, mas velho.
0: Mas só do fato dele ter reinventado de muitas formas o esporte...
1: Não, tudo bem.
0: Mas um debate que a gente pode trazer outro dia.
1: Cara,
0: aqui.
1: Cara, uma dá coisa pra é você meia jogar, hora com isso. Uma coisa é você jogar no Santos, você jogar o Paulistão, outra coisa é você jogar a Champions League, velho.
0: Mas na época o Paulistão era a Copa do Mundo dos caras.
1: Para, velho.
0: Na época ninguém ligava pra Libertadores. Foram ligar pra Libertadores só na década de 90, depois que São Paulo conseguiu ganhar ali. Isso, e
1: São
0: aí
1: Paulo,
0: que,
1: então, começaram... A gente é de comum acordo, porque somos 3 São Paulinos aqui, eu, você e o Cleiton, né? Somos 3 São Paulinos aqui.
0: Falando em São Paulo, aproveitar o gancho, você falou na escalada lá do Brasileirão, realmente o Brasileirão... Volta na quinta-feira, dia 16, já temos 2 jogos. Primeiramente, Botafogo recebendo o Santos lá no Nilton Santos às 7h30 da noite. E no Barradão, o Vitória recebe o Vasco. Esses 2 jogos acontecem porque esses times vão disputar os playoffs da Sul-Americana. Então, desde antes do início da Copa, a CBF já tinha indicado que teriam esses jogos. E além desses 2 jogos na quinta, teremos 2 jogos nas sextas. Na sexta, de outros 2 times que também vão para a Sul-Americana. O Israel Fluminense recebe o Red Bull Bragantino no Maracanã. E no Maião, o Mirassol enfrenta o Grêmio.
1: Vamos acompanhar como é que foi junto aqui, Felipe. A Daniele Esperon, eu trabalhei com ela no Grupo Bandeirantes de Comunicação. Uma baita de uma jornalista. Ela está acompanhando com a gente agora num quadro que é o Acesso. Aqui no Jornal da Mix. Vamos acompanhar. Fala, Dani!
2: Olá, está começando o Futebol de Acesso. Eu sou a Daniela Esperon e você vai ficar por dentro dos principais acontecimentos da rodada da Série B. Vamos lá?
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2: A Série B do Campeonato Brasileiro deste ano segue cada vez mais emocionante. E após a 17ª rodada... A disputa pelas primeiras posições ficou ainda mais acirrada. Só que quero chamar a atenção para um time que vinha com uma expectativa muito grande de acesso e hoje em dia vem sucumbindo às expectativas. O Fortaleza é apenas o 6º colocado na tabela de classificação e foi derrotado na rodada para o Atlético Goianiense dentro do estádio Antônio Ascioli pelo placar de 1-0. O influencer do canal Bora Leão, Dudu Damasceno, ele relatou a preocupação dele com o técnico do Fortaleza.
4: Fortaleza precisa agir, meus amigos. Derrotado mais uma vez com um jogador a mais. E tem uma frase que o CEO Pedro Martins falou na saída do Brits, né? O Brits que teve problemas internos, rescindiu o contrato, já está no Vitória. O Pedro Martins falou algo parecido com: tudo que atrapalha o nosso acesso eu vou tirar do caminho. E eu faço uma pergunta aqui para vocês, tá? Vocês acreditam que o Fortaleza fica mais perto do acesso com ou sem Thiago Carpini? Faço essa pergunta direta e reta, tá? Porque assim, eu também não vejo muitas alternativas no mercado. O mercado é bem escasso, não são tantas opções assim, principalmente pensando em Série B. Né? Série B, meu pai, o negócio é mais embaixo, a gente pode ver as movimentações dos técnicos, são sempre os mesmos. Né, sai de um clube, vai pro outro. E o Carpini tem seus méritos na temporada, campeão cearense, chegou à final da Copa do Nordeste. Mas toda a vida que o Fortaleza precisa jogar futebol, a gente sucumbe. Não à toa, a gente precisa contratar. Isso é bem verdade. Tá? Isso é fato. Fortaleza precisa contratar. A gente tem um elenco frágil. É um elenco caro, mas é um elenco frágil. A gente precisa do camisa 9. A gente precisa do camisa 10. A gente precisa de lateral. A gente precisa de várias peças. Mas eu não consigo olhar pro trabalho do Carpini e acreditar que com essas peças chegando, ele vai montar um time que será muito diferente do que eu vejo em campo. E eu acho que Fortaleza precisa agir com urgência.
2: Já o Criciúma assumiu a liderança da competição com 33 pontos e confirmou a boa fase. Logo atrás aparecem Vila Nova e Operário, os dois com 31 pontos. Enquanto Novo Horizontino fecha o grupo dos quatro primeiros colocados com 30 pontos. Juventude e Fortaleza seguem na perseguição, mantendo viva ali a briga pela vaga no acesso da Série A. A 17ª rodada reservou também jogos movimentados e mudanças importantes na classificação. O Juventude venceu o então líder Vila Nova por 1 a 0 e entrou de vez na disputa pelas primeiras colocações. Já o Sport empatou em um emocionante 3 a 3 com o Botafogo de Ribeirão Preto e desperdiçou a oportunidade de se aproximar do G4. O Avaí derrotou o Náutico por 1 a 0, enquanto o Cuiabá e São Bernardo empataram por 2 a 2 em uma partida bastante equilibrada. Com a competição chegando à metade do campeonato, cada ponto precisa fazer a diferença. A disputa pelo acesso promete fortes emoções nas próximas rodadas, assim como a luta para escapar das últimas posições da tabela. A Série B de 2026 segue mostrando equilíbrio em muitos jogos e também muita emoção para os torcedores de todo o Brasil.
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1: Valeu, Dani. Obrigado pelas informações. Você viu aí que a Série B tá pegando, né, Felipe? Mas a Série A, a gente não tem jogo bacana que vai acontecer nos próximos dias, né, Felipe?
0: Não, pô, tem Botafogo e Santos.
1: Que jogo...
0: Não, mas se você quer saber os times que estão na ponta da tabela jogam... Pô, aí você sacaneou o torcedor santista, coitado. Os times da ponta da tabela começam
1: que
0: a jogar...
1: Que grande jogo, hein? Botafogo e Santos, hein?
0: Apenas...
1: O cara tá vendo Espanha e França, vai ver Botafogo e Santos, irmão.
0: Não, do mesmo jeito que vai se decepcionar com a seleção, vai se decepcionar com o Santos.
1: O Neymar vai jogar? Não vai jogar.
0: Não vai jogar. Aí ele continua machucado.
1: Tá, né? Jogando pôquer, né?
0: E perdendo no pôquer, igual perdeu na Copa do Mundo. Mas esse assunto, Israel, é pro restante da semana. A gente volta informando os principais assuntos do esporte. E é isso, quando você precisar é só chamar, Israel.
1: Não, a gente vai trazendo informação aqui. A Valquíria, a nossa queridíssima amiga, vai falar um pouquinho sobre a hidratação na Copa do Mundo, que é um dos cenários aí que chamou a atenção. E pra gente finalizar essa página de esportes aqui no Jornal da Mix, a Valquíria Rios tem as informações. Fala, Valquíria.
5: Especialistas alertam, no entanto, que manter uma boa hidratação é importante para qualquer pessoa e que esse processo deve acontecer ao longo de todo o dia, não apenas quando surge a sensação de sede. A cardiologista pediátrica e médica do esporte, Silvana Vertemati, explica que, além da água, outros alimentos também contribuem para a hidratação.
6: As frutas, legumes, sopas, caldos e outras bebidas, como o leite, que pode ser consumido puro ou misturado com frutas, shakes, vitaminas, também podem ajudar muito no processo de hidratação. O leite, ele tem uma característica que muita gente não percebeu, ele tem 87% de água.
5: A doutora Silvana Vertemati destaca que, além de contribuir para o consumo de água, o leite fornece outras substâncias, como minerais e proteínas, que vão ajudar no equilíbrio orgânico, tornando a hidratação ainda mais eficiente.
6: Se a gente pegar uma porção de 200 ml, que seria o equivalente a um copo de leite, nós conseguimos encontrar cerca de 244 miligramas de cálcio e 6,4 gramas de proteína, que são nutrientes extremamente importantes para o funcionamento do corpo nas diferentes fases da vida, com muitos benefícios.
5: A médica Silvana Vertemati indica o leite UHT, o famoso leite de caixinha, como uma opção que facilita a organização dos hábitos de hidratação. Ele pode ser armazenado fora da geladeira antes de ser aberto, aberto, é seguro e não contém conservantes.
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7: 7:50, uma pequena amostra de saliva pode revelar muito sobre a nossa saúde. A técnica já é usada para detecção de vírus, bactérias e até sequenciamento de DNA. A pesquisa desenvolvida por cientistas brasileiros, por exemplo, resultou na criação de um biosensor em formato de chip que, combinado com inteligência artificial, é capaz de identificar sinais de metástase e de câncer de boca. O projeto é conduzido por pesquisadores do Centro Nacional de Pesquisas em Energia e Materiais, unidade ligada ao Ministério da Ciência, Tecnologia e Inovação, com ligações fortes com a cidade de São José dos Campos e os institutos de pesquisa daqui. O jornalismo da Mix conversou com a pesquisadora Adriana Franco Paes Leme, que explica que os estudos começaram em 2014 com a análise da quantidade de proteínas com e sem metástase.
8: E a metástase está associada ao pior prognóstico. Então, quando o paciente chega para avaliação pelo oncologista, se ele tem a metástase, o oncologista tem que tomar algumas decisões terapêuticas importantes. Então, a gente vem com essa tecnologia na época focada em espectrometria de massas para tentar quantificar essas proteínas ou essa assinatura de prognóstico para ajudar o oncologista. Tanto de uma forma relativa como de uma forma absoluta, essa assinatura de prognóstico foi muito eficaz. Eficiente em separar os pacientes com e sem metástase linfonodal.
7: A pesquisa do biosensor já utilizava o método sólido estruturado em 70 amostras em pacientes com e sem a metástase. E agora a iniciativa conta com um volume 13 vezes maior do que inicialmente previsto, como explica a especialista Adriana Franco Paes Leme.
8: É um privilégio para nós estar dentro do CNPq e permitir trazer essa tecnologia e avançar nessa tecnologia. Então, esse é um dos projetos escolhidos para que a gente torne esse biosensor, esse protótipo funcional para levar essa tecnologia para os diferentes profissionais do Brasil.
7: Com esse biosensor desenvolvido em São José dos Campos e a maior precisão de informações, será possível evitar 70% das cirurgias e altos custos desnecessários com procedimentos indicados em casos de metástase. Os pesquisadores agora atuam junto aos hospitais para definir equipes e atingir 800 amostras de pacientes para avaliação, bem como o aprimoramento dessa tecnologia. A expectativa é que essa ferramenta esteja pronta para ser utilizada no sistema público de saúde em até 3 anos. 7:53, em meio ao avanço das plataformas digitais e das novas formas de consumir conteúdo, o rádio segue firme na rotina dos brasileiros. Informação com um dos grandes repórteres e amigos, o Roberto Nortari. Informações com ele. Vai, Roberto.
9: O estudo realizado pela Associação Brasileira de Emissoras de Rádio e Televisão, a ABERT, mostra que o meio continua relevante e mantém características que outras mídias ainda não conseguiram substituir. De acordo com o levantamento, o veículo abrange quase 80% das 13 regiões metropolitanas observadas. A credibilidade da informação, a agilidade na cobertura dos fatos e a capacidade de acompanhar o ouvinte em diferentes momentos do dia ajudam a explicar essa permanência. Seja no carro, no trabalho ou durante os deslocamentos, o rádio continua presente e próximo do público e ainda é um importante meio de vínculo com a comunidade, como reforça o presidente executivo da ABERT, Cristiano Lobato Flores.
10: E o rádio é, antes e sobretudo, uma mídia local. E com o deserto de notícias, né, o encerramento de alguns jornais, né, os jornais também indo para a internet, o rádio acabou se tornando uma das poucas mídias que tem um jornalismo e uma responsabilidade editorial voltada para a sua comunidade. Eu digo que o rádio não faz parte da comunidade, o rádio é a comunidade. Então, consequentemente, isso é uma fortaleza que vem sendo muito bem explorada pelo rádio. E, consequentemente, tem obtido uma valorização com a comunidade local e com altos índices de credibilidade também.
9: O levantamento também destaca que, mesmo com tantas opções de entretenimento e informação, o rádio preserva uma relação de confiança construída ao longo das décadas. Além de informar em tempo real, o veículo reforça o papel como companhia e serviço para milhões de pessoas. O diretor-geral do Grupo Rádio Web lembra que a cada avanço da tecnologia, a existência do rádio é colocada em xeque. Mas, de acordo com Paulo Giovanni, já está mais do que provado que essa modernização é apenas um componente a mais.
11: O rádio sofre a cada nova tecnologia com os profetas do apocalipse, né? Quando surgiu a TV, as pessoas diziam, não, agora o rádio vai acabar. Não acabou. Quando surgiu a internet, o rádio vai acabar. Não acabou. Não só não acabou, como se fortaleceu. Aí depois as redes sociais vão acabar com o rádio, também não acabaram. E agora os profetas do apocalipse devem estar de prontidão para dizer que a inteligência artificial vai acabar com o rádio. Não vai. E o que a gente pode dizer sobre isso do ponto de vista de informação, uma informação clara e verdadeira? A maioria das pessoas ainda ouve o rádio na sua plataforma original, o radinho de pilha, o radinho ligado na tomada. Esse é o rádio, ele continua assim e se fortalece a cada vez que surge uma nova tecnologia.
9: A combinação entre tradição, credibilidade e capacidade de adaptação às novas tecnologias mostra que o rádio segue ocupando um espaço importante no cotidiano da população, isso tudo mesmo em um cenário de transformação constante na política.
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7: É o trânsito atropelando todas as informações aqui para você. Hein, Cleito Martins, como é que tá a rodovia Presidente Dutra? Tá com trânsito bom?
13: Nesse momento tá tudo tranquilo, viu, Israel? O motorista faz uma boa viagem, tanto sentido São Paulo quanto sentido Rio de Janeiro. O motorista encontra um trânsito um pouco puxado, um pouco pesado nesse momento, porém não há congestionamento. O motorista faz uma boa viagem, tem boa visibilidade agora às 7 horas e 56 minutos. O sol tá raiando lá fora, né? Como diria meu amigo jornalista Goldenstein, o sol está de brigadeiro.
7: Céu de brigadeiro.
13: Céu de brigadeiro nesse momento, então o motorista faz uma boa viagem. O corredor Ayrton Senna Carvalho Pinto, para quem segue a capital paulista, motorista encontra trânsito lento devido ao alto fluxo de veículos. Entre os quilômetros 30 e 27, também entre os quilômetros 23 e 18. Floriano Rodrigues Pinheiro e Oswaldo Cruz, sem ocorrências, sem lentidão e boa visibilidade, condições favoráveis ao motorista neste exato momento.
7: Perfeito, Cleiton. E na Tamoios, Felipe Alves, o que está acontecendo lá?
14: No momento segue ali a parcial, a interdição daquele trecho que a gente falou no quilômetro 70 da rodovia dos Tamoios sentido São José dos Campos, no trecho de Caraguatatuba, por enquanto está no modelo pare e siga, Israel.
7: Perfeito, bloqueio ali no quilômetro 70, tá com bloqueio total por lá, né, Felipe?
14: Não, por enquanto estava total, mas agora está no modelo pare e siga.
7: Pare e siga?
14: Isso.
7: Então já puxaram o caminhão ali para a área de escape, então. É o que a gente espera nesse momento na rodovia dos Tamoios. Muito obrigado pela sua audiência, muito obrigado pela sua credibilidade aqui junto com a gente, pela sua participação. O jornalismo da Mix é assim, trazendo informação em tempo real para você. E claro que daqui a pouco a gente atualiza pelas redes sociais a questão do menino que foi morto dentro de casa junto com a mãe, que foram encontrados ontem, tá? Acompanhem a gente pelas redes sociais. Termina aqui o Jornal da Mix, terça-feira, 14 de julho de 2026. Apresentação e direção de jornalismo de Israel Goldenstein. A direção comercial é de Cleiton Martins. Amanhã a gente volta às 6 horas da manhã em 94.9. Obrigado e um forte abraço para você.
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0: manda esse áudio a partir de agora aqui no nosso WhatsApp. 11 9 8340 8000. Diz o seu nome, a cidade onde você mora e aquele som da hora pra gente tocar.
1: Fala galera da Mix, eu sou o Júnior, tô aqui com o Lidex de São Carlos e a gente quer escutar Britney Spears.
0: Boa pedida pra começar, hein?

0: compartilhar mais um aqui, ó.
1: Meu nome é José, da cidade de João Pessoa. Era uma música do Charlie Brown Jr., Céu Azul, Luna Mix.
0: Pra João Pessoa na Paraíba. Vamos então, hein? Charlie Brown Jr., sempre muito bom lembrar.
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0: qualquer momento aqui no 11 9 8340 8000. Tem mais, pede no zap já já.
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Alô, galera da Mix, bom dia. Aqui é a Fernanda de Suzano. Toca um Metallica Mama Side aí pra gente. E um salve pra todas as costureiras.

0: vontade aqui, ó.
1: Bom dia, galera da Mix. Toca Bad Day do Daniel Potter pra nós, por favor. Carlos Alexandre de Guarapava, Paraná.
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1: Mix o som do Vitor Clay e Morena, faltando 4 minutos pras 11.
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0: Giovana de Mogi das Cruzes. Toca pra mim uma do Guns N' Roses. Can't you go take the time, 'cause
1: the lights are shining. Aqui é Simone e eu quero pedir a música do Backstreet Boys, Everybody.
2: Fala galera da Mix, que é Valdir. Toca uma música aí do Coldplay.

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2: Mix agora meio-dia e um tá no ar.

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2: 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A Copa do Mundo de 2026 criou um novo
3: Mick Jagger.
2: É que você sabe que o vocalista dos Rolling Stones tem a fama de pé frio, né? Mas pelo jeito tem alguém aí chegando pra tomar o lugar dele. Trata-se do Speed. Você conhece, né? Um dos maiores influencers do planeta. Ah, o cara pode ser famoso, mas não é muito pé quente, não. Fã incondicional de Cristiano Ronaldo, ele acompanhou o Mundial em diferentes estádios e acumulou eliminações e derrotas dos times que torceu. E a zica mais recente rolou com o Egito. Então, adivinha quem tava na arquibancada torcendo pelo time do Salah? Adivinha?
3: Speed!
2: Não, mas não ficou só nisso, não. Tá pensando o quê? O zicador, quer dizer, o influenciador, já tinha vestido as camisas de Cabo Verde, Portugal, do seu ídolo, Cristiano Ronaldo, e também a da seleção brasileira. Ah, mas tá explicado por que a seleção foi eliminada. E eu aqui, culpando o Endrick, que perdeu o gol. O Bruno Guimarães, que perdeu o pênalti. Foi o pé frio. Foi o
3: Speed.
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0: Mix agora 2h25. Selena Gomez e Rema, Calm Down. Já já a gente confere mais músicas juntos aqui na Mix. Não sai daí.
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2: 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A Copa do Mundo de 2026 criou um novo
3: Mick Jagger.
2: É que você sabe que o vocalista dos Rolling Stones tem a fama de pé frio, né? Mas pelo jeito tem alguém aí chegando pra tomar o lugar dele. Trata-se do Speed. Você conhece, né? Um dos maiores influencers do planeta. Ah, o cara pode ser famoso, mas não é muito pé quente, não. Fã incondicional de Cristiano Ronaldo, ele acompanhou o Mundial em diferentes estádios e acumulou eliminações e derrotas dos times que torceu. E a zica mais recente rolou com o Egito. Então, adivinha quem tava na arquibancada torcendo pelo time do Salah? Adivinha?
3: Speed!
2: Não, mas não ficou só nisso, não. Tá pensando o quê? O zicador, quer dizer, o influenciador, já tinha vestido as camisas de Cabo Verde, Portugal, do seu ídolo, Cristiano Ronaldo, e também a da seleção brasileira. Ah, mas tá explicado por que a seleção foi eliminada. E eu aqui, culpando o Endrick, que perdeu o gol. O Bruno Guimarães, que perdeu o pênalti. Foi o pé frio. Foi o
3: Speed.
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1: Fala galera da Mix, que é Valdir, toca uma música aí do Coldplay.

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0: Sonic, Secret Smile. Aguenta aí que já já tem as três músicas mais pedidas da história da Mix.
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0: essas foram três das mais pedidas por você em 99. A qualquer momento tem mais.
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2: A Copa do Mundo de 2026 criou um novo
3: Mick Jagger.
2: É que você sabe que o vocalista dos Rolling Stones tem a fama de pé frio, né? Mas pelo jeito tem alguém aí chegando pra tomar o lugar dele. Trata-se do Speed. Você conhece, né? Um dos maiores influencers do planeta. Ah, o cara pode ser famoso, mas não é muito pé quente, não. Fã incondicional de Cristiano Ronaldo, ele acompanhou o Mundial em diferentes estádios e acumulou eliminações e derrotas dos times que torceu. E a zica mais recente rolou com o Egito. Então, adivinha quem tava na arquibancada torcendo pelo time do Salah? Adivinha?
3: Speed!
2: Não, mas não ficou só nisso, não. Tá pensando o quê? O zicador, quer dizer, o influenciador, já tinha vestido as camisas de Cabo Verde, Portugal, do seu ídolo, Cristiano Ronaldo, e também a da seleção brasileira. Ah, mas tá explicado por que a seleção foi eliminada. E eu aqui culpando o Endrick, que perdeu o gol. O Bruno Guimarães, que perdeu o pênalti. Foi o pé frio. Foi o
3: Speed.
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0: Mix agora 5 em ponto. Tá aí o som do Jason Mraz, I'm Yours. Já já, a gente confere mais músicas juntos aqui na Mix e o Top Mix com as mais curtidas por você.
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0: Mix agora 5:13, bora que tá rolando o Top Mix com as mais curtidas, mas aquela pausa agora pra gente voltar no ano 2000 pra saber qual foi a música mais curtida da época. Bora relembrar?
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1: Mix agora 5h22, fechando mais uma edição do Top Mix. Na primeira posição, ele, Alex Warren, Ordinary. Essa edição do Top Mix fica por aqui, volta amanhã. 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
0: 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Amanhã, meio-dia, tem mais.
1: Agora ouve essa.
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1: Se você curte série de suspense, se liga, foram reveladas as primeiras imagens oficiais da série Carrie, a Estranha. A produção vai adaptar por formato de seriado, o famoso livro de suspense escrito por Stephen King. A história ganhou várias versões, tá? No cinema, e agora vai virar série. É, a trama acompanha a rotina de Carrie White, uma adolescente reclusa que sofre bullying na escola e precisa lidar ainda com uma mãe dominadora. Além de tudo isso, Carrie descobre que possui poderes telecinéticos, ou seja, ela consegue mover objetos com a mente. A série Carrie, a Estranha, está prevista para estrear na plataforma Prime Video no mês de outubro. E não é por acaso não, né? Porque é o mês das bruxas. O Halloween. A Rádio Mix segue de olho para você em todas as novidades sobre a série Carrie, a Estranha. E para você ter mais informações, pode acessar o site da Mix, radiomixfm.com.br.
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1: 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Katy Perry, Juicy J.

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0: Caco, vem comigo nessa, tá?
2: Manda.
0: Um, dois, três e você culpa seus pais por tudo. A gente cantava pra caramba, vamos lá.
3: Isso é um absurdo.
0: Sabe por quê, Caco?
2: Por quê?
3: São crianças como você.
2: E o que,
3: você vai ser quando você crescer?
2: Ficou melhor agora com a trilha, né? A gente poderia ter cantado em cima dela, mas tudo bem.
0: Vamos lá, gente, vamos chorar as pitangas.
2: Venha.
0: As dores e as delícias da gente se tornar os nossos pais.
2: É isso. Inclusive, se você tá no carro, uma mão no volante e outra mão pra cima, balançando de um lado
0: um,
2: pro outro,
0: dois,
2: vem.
0: Três, e agora é hora de refletir. Você já se tornou seu pai? Já se tornou sua mãe? Coisa boa ou coisa ruim? Isso, tá?

0: No, no, isso não.
1: Isso não, pelo amor de Deus.
0: Não, não,
1: corta.
0: Não quero falar
1: não,
0: disso.
1: Não, para.
0: Tu queria tanto aquela parte.
1: Mas agora ele
0: já
1: vai falar.
0: Sei, vou adiantar, porque vai, eu que controlo,
1: frente,
0: não é?
1: Manda pra frente, é você.
0: Eu que controlo.
1: É, você
0: não
1: é aristocracia,
0: sabe,
1: né?
0: Sabe, não, sabe o que, que a nossa produtora, é, a Yas, fez?
1: Manda. O que, que ela aprontou agora?
0: Ela me deu a minutagem.
1: A minutagem
0: música.
1: Exata?
0: É.
1: É a nossa IAS, né?
0: Ela é a nossa IAS. E aí ela me deu a minutagem.
1: Então,
0: olha que louco.
1: Ah.
0: Gente, 4h18.
1: Meu Deus, tem 4h18 até chegar lá.
0: Eu vou achar, ó.
1: Não, dá, vai,
0: porque
1: manda
0: tá
1: pra frente.
0: Aliás, eu sou ruim de... Ó, calma, vamos pra frente. Adoro, gente, esse programa ao vivo, ó. Vamos lá que eu vou achar.
1: Dediza, né?
0: Vai,
1: tá tocando aqui, meu.
0: É, acho que é agora.
1: É agora, agora, agora.
0: Ela diz que não, é assim.
1: Não, é mais pra frente,
0: deixa
1: vai.
0: Deixa eu seguir a nossa IAS. A nossa IAS, ela é humana, gente. Ela não é uma máquina. Vamos lá. Mas... Não, essa parte
1: não,
0: a gente
1: essa
0: já sabe.
1: A gente sabe que tem que amar todas as pessoas como se
0: então,
1: não houvesse
0: então,
1: amanhã.
0: Vai. E às vezes que eu posso seguir daqui, ó.
1: Pode seguir daí, então?
0: É depois desse negócio que vai no nosso verso. Quer ver, ó?
1: Tá.
0: Você, o quê, gente? Já vai pensando aí na mania que você já tem do teu pai, no comportamento da sua mãe, que você simplesmente fala assim, meu Deus, eu te culpo. Também
1: e não é. Você tá falando e que é uma gota d'água. E as, você errou,
0: ah, posso
1: cara.
0: Posso falar? Cansei. Tô exausta.
1: É.
0: Vou subir a trilha.
1: Pronto, tá melhor agora, vai. Mas a galera entendeu do que se trata, né?
0: Falhamos, Caco.
1: Tudo bem.
0: Falhamos como apresentadores.
1: Não é todo dia que a gente acerta.
0: Mas eu acho que isso é coisa da minha mãe. Parando pra pensar bem, esse jeito que eu fiz aqui é coisa da minha mãe. A minha mãe, ela é toda perdida.
1: É.
0: E aí, ela gosta de viver pra ver o que, que vai acontecer. Porque se eu tivesse puxado meu pai, que é mais organizado nesse ponto, eu já teria...
1: Seu Souza, um salve.
0: Escutado antes essa música e falado, mano, nesse momento aqui eu vou subir o som. Como eu puxei a minha mãe, esparolada de tudo... Então foi isso que aconteceu.
1: Aconteceu,
0: e
1: né?
0: E eu assumo, gente. Puxei minha mãe mesmo, sou meio perdida. Adoro essa vida de vamos ver o que, que vai dar, entendeu? Quebra a cara? Quebra a cara.
1: Não aguento, vamos.
0: Mas sou feliz, cara.
1: É isso, cara.
0: Queria ser melhor, queria.
1: É, mas tudo bem, a gente sempre quer ser um pouco melhor, né?
0: E o que, que você puxou do seu pai e da sua mãe?
1: Ixi, Maria, cara. Ó, assim, mamãe diz que fisicamente sou que nem papai.
0: Fisicamente?
1: Né? Fisicamente sou que nem papai.
0: Ah, muito bem.
1: E ela fala também uma parada, assim, que eu, assim, não concordo muito, mas ela fala que eu sou tão teimoso quanto meu pai era teimoso. Então, assim,
0: Caca, teimoso,
1: você pode
0: gente,
1: falar
0: check.
1: Uma, duas, três, quatro, cinco vezes, eu falo, ah, tá
0: Sandra,
1: legal, legal,
0: check.
1: Mas eu vou fazer do meu jeito e acabou,
0: ele
1: entendeu?
0: É muito teimoso, gente. E você que tá ouvindo o programa agora, @mixtudonamix, pega aí o nosso Instagram, já segue.
1: Segue
0: inclusive,
1: nós.
0: Lá a gente posta cortes, é muito legal o nosso programa. E você vai mandar um áudio dizendo o seguinte... Me tornei meu pai ou minha mãe e conto por quê. Algum comportamento, alguma mania, gênio, personalidade. Mas a gente quer aquela parada que você criticava, tá? Não, não aquela coisa que você fala... Não, aquela parada que você criticava no seu pai, criticava na sua mãe. Mano, eu não aguento esse seu jeito, principalmente ali na adolescência, sabe? E de repente... Me tornei a pessoa que eu mais temia.
1: É.
0: Entendeu?
1: Ah, pode ser até um atributo físico também, né?
0: É.
1: Que às vezes você fala, nossa,
0: é
1: meu pai tinha aquele negócio de usar lente bifocal, era tão estranho. Agora eu fiz 40 anos, eu tô quase lá.
0: Ai, meu pai também tinha uma mania de colocar o cabelo pra trás com gel, sabe? Eu não gostava e agora de repente,
1: de
0: né?
1: De repente, né?
0: Exatamente. Queremos histórias no @mixtudonamix e manda também no meu no giza.on. Estou sempre online. O nome é de estudo, giza.on. Vai lá no Instagram, me siga e tem o nosso apresentador também.
1: É isso, ó. Me segue lá também no Instagram. E no TikTok, você me encontra no @CacoGrandino, C-A-C-O Grandino. Tem uns cortes, inclusive, do programa lá, bem legais, viu, Gi?
0: Ah, e falando em cortes, falando em conteúdo, você gosta de mim? Você gosta do Caco? Entra agora no youtube.com/@mixtudonamix, é o nosso canal. A gente ganhou um canal só pra gente, então quem chega agora, já faz parte da família, entra lá, se inscreve e vem trocar ideia com a gente aqui na live, porque hoje o assunto vai durar um pouquinho. A gente vai falar sobre a sua ancestralidade, no caso, seu pai, sua mãe, manias, comportamento, o que, que você herdou e que você já reconhece e que você nunca imaginou que seria. Como esse é um assunto delicado, atenção senhoras e senhores, vamos abrir a Sara de Terapia. Seja muito bem-vinda, a nossa psicóloga Sara Line, tudo
2: Oi,
0: bem?
2: Oi, gente, que alegria estar aqui com vocês, estou muito feliz, é uma honra. Tô adorando, assim, ó, tô ouvindo a música, tô
1: a gente tá no clima, não é?
2: A gente entra num clima muito animado, mas tô muito feliz da gente falar sobre esse tema.
0: Exatamente, gente, a Sara, né, Caco, eu apresento ou você apresenta? Porque é um currículo, assim, meu Brasil, entendeu?
1: É um currículo, eu vou tentar aqui, né, traduzir tudo, mas vamos lá. A Sara Aline é palestrante, apresentadora, analista de diversidade e inclusão e usa abordagem de fenomenologia existencial. Agora, afinal de contas, Sara, o que é fenomenologia.
0: A gente não sabe nem falar.
1: Eu não consigo nem falar essa palavra.
0: Fenomenologia.
1: Fenomenologia.
0: Pra quem não sabe falar, imagina, não tem
1: que fazer. Isso aqui é trava-língua, mas tudo bem.
2: É um trava-língua. Fenomenologia existencial.
1: Fenomenologia. Agora isso. Entendi. Fenomenologia. É isso.
2: A fenô, a gente pode abreviar.
0: Vamos falar
2: pode pegar a intimidade de fenô? Fenô é uma das vertentes da psicologia. Eu sou psicóloga. E a fenô, assim como existe a psicanálise, assim como existe o behaviorismo comportamental, a fenomenologia é uma forma da gente estudar o ser humano e aplicar principalmente em clínica, né?
0: Uhum.
2: No ambiente de clínica e assim vai. E a fenô é bem difícil. Além da palavra, a sua tese também é muito complicada. Mas pra sintetizar, é o que faz sentido pra você no agora. O que você entende que é a sua realidade. Você atribui um significado, aquilo faz parte do seu mundo, faz parte do seu campo. E é ali que nós psicólogos entendemos como desenvolver um tratamento.
0: Olha que legal, né, Caco? Isso é muito da hora. E eu brinquei, gente, falei Sara de terapia, porque o nome dela é Sara e esse é um podcast dela.
2: Isso.
0: Então hoje a Sara de terapia está aberta. Todo mundo pode mandar perguntas. Inclusive, a gente tá falando aqui, né, Caco, sobre o comportamento do seu pai, da sua mãe. Algo que te incomoda, a gente quer saber o porquê que te incomoda. E a gente tem uma psicóloga aqui pra falar até sobre isso, né? Por que que a gente acaba se tornando os nossos pais, enfim. Vai ser demais esse programa.
1: Vai ser demais. Inclusive, eu acho que a Sara pode ajudar, inclusive, nesses hábitos que a gente acaba herdando dos nossos pais. Algumas coisas que a gente não gosta, como é que a gente quebra esse padrão, né? Como é que a gente muda? Acho que é importante também a gente fazer esse papel, né?
0: Tudo isso. Agora é a hora. Sabe aquele meme, galera, que os pais estão fazendo agora com as crianças que estão nascendo? Tipo, coloca num spa e fala assim, lá na frente, eu quero ver essa criança falar que precisa fazer terapia e levar os pais pra terapia. Então hoje é dia de trazer os pais pra terapia, que já reverberou na gente. Então fiquem à vontade. @mixtudo na Mix pode mandar pergunta pra nossa querida Sara, que tá aqui pra responder. Pode interagir com a gente. E na live, Caco, na live, você sabe que a gente não tem filtro, né?
1: Mano, posso só fazer uma observação?
0: O quê?
1: Mano, Sara, você é de Osasco, bate isso. Aqui. Mano.
0: Você é de Osasco, São Paulo.
1: Salve Osasco.
0: Cachorro quente, é isso?
1: Mixto.

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2: Mix são 6h17, meus amores. Ó, o Mix Tudo de hoje tá falando sobre um assunto delicado, mas necessário. Você sabe que aqui, né, Caco, a gente ajuda a nossa audiência. Esse programa, ele tem que servir pra alguma coisa, né?
3: Eu tenho uma função social, porque obviamente,
2: se,
3: não é mesmo?
2: Se depende de mim e do Caco, a gente só fala besteira. Então,
3: só resenha.
2: A gente chama nossos convidados, assim, de alto escalão. Hoje tem Sara de Terapia com a nossa convidada, psicóloga, palestrante, apresentadora, Sara Line. Inclusive, já fez parte também, participou, né, do Big Brother Brasil.
4: Sim.
2: Não é verdade? Muito.
4: Acredita?
2: Muito, acredito.
3: Ali dá pra você literalmente reconhecer alguns padrões, né, de comportamento nas pessoas. Você fez algumas análises ali durante o programa de ficar olhando e falar, esse aí não teve amor materno, viu?
2: Isso, aqui é o jeito do pai dele. Acho que ele não sabia.
3: Olha lá, não abaixou a tampa. Com certeza tá copiando o papai.
4: Aprendeu em algum lugar.
3: Aprendeu.
4: Olha, vou te contar que lá dentro, fazer essa análise de psicóloga é muito difícil, porque eu tava muito envolvida, né? Eu tava competindo e tal. Mas comportamento é comportamento. Se alguém me disse alguma coisa através dos comportamentos, eu usei os meus recursos.
2: O corpo fala e ela fica analisando. Então hoje, aproveita que ela tá aqui, psicóloga, a gente tá falando sobre que a gente acaba se tornando, né, os nossos próprios pais, as dores e as delícias de ter uma mania, uma personalidade, um jeito, pelo que a gente criticou um dia e de repente agora você olha e fala, caramba, cara, eu tô fazendo igual meu pai, igual minha mãe. Se for algo bom, ótimo, você aprendeu. Agora, se é algo ruim, a gente acaba rejeitando e não olhando pra isso. Então chegou a hora, tem áudio.
3: Então bora.
2: Nada de rejeitar, vambora.
5: Tudo bom com vocês?
2: Oi.
5: Beleza? André aqui, motorista de aplicativo do ABC Paulista.
2: Nem
5: e falar pra vocês,
2: falar.
5: Galera. Infelizmente, cara, cada dia que passa eu tô me tornando meu pai no estresse, velho.
2: Ai.
5: Esses dias fui dar carona pra minha mãe e a gente acaba se estressando no trânsito. Ela fala, filho de Deus, você sempre criticou seu pai, nesse estresse você tá ficando igualzinho. E minha mulher já puxa o embalo também, já fala um bolão pra ela também, já do meus estresses dentro de casa. É complicado, né? É difícil. Eu não me orgulho disso, mas falar pra você, cara. Hoje em dia uma terapia é uma coisa muito importante, gente. Pra gente não deixar o estresse do dia a dia mudar a gente, velho. Mas é isso. Esse é meu meu desabafo, que eu me tornei o que eu mais odiava no meu pai.
2: Mas
5: estressado.
2: Agora... A gente vai até aprofundar um pouquinho sobre esse áudio dele, sabe, Sara e Caco? Porque assim, quando a gente se torna algo que a gente não gosta ou não gostaria, no caso foi a convivência ou isso tá também no gene da pessoa e uma fatalidade, não tem como evitar?
4: É, quando a gente fala de estresse, é comum, todo mundo sente e a gente pode ser engatilhado mais em alguns momentos do que outros. A questão é saber lidar com uma reação normal dos nossos sentimentos, como o estresse. Quando a gente sabe que tá invadindo um pouco as nossas relações, tá sendo muito, como ele relatou, que precisa baixar um pouquinho a bola, vai ser saudável até pra ele aprender mais sobre esse sentimento. Agora, falando de herdar isso dos nossos pais, comportamentos são relacionados às vivências. Então, se você foi acostumado a ver um pai muito estressado, muito irritado, às vezes essa é a maneira como você aprendeu também a lidar
2: com essa emoção.
4: E com momentos difíceis, porque provavelmente você acompanha o seu pai estressado quando ele tá passando por uma fase difícil. Aí você aprendeu esse comportamento na vivência. Chegou a sua vez de se estressar com a vida, você reage da mesma forma porque entende que foi a maneira que você aprendeu. É assim que se reage, não é verdade?
2: E sabe o que é o mais da hora, Caco? Parando pra analisar, até quando a gente herda uma parada estranha, assim, dos nossos pais, algo que a gente rejeita, dá pra também aproveitar isso, né? Quando você reconhece esse sentimento, você se vê no mesmo lugar, agindo da mesma forma, talvez pela repetição, você já sabe o que isso causou, o resultado disso. Se você não mudar automaticamente, você vai repetir de geração em geração.
4: E assim.
3: Total.
2: Então, pro nosso amigo tem que refletir.
3: Me veio uma lembrança, que era uma coisa que era muito característica do meu pai, né? Ele podia estar com um problema que fosse. Um estresse, algum problema no trabalho, alguma coisa dele, de saúde, pessoal. Mas ele não falava.
2: Ele guardava pra ele.
3: Porque pra ele, a casa é um templo sagrado, né? É um espaço sagrado. Ele não tinha que levar preocupação pra casa. Então, eu talvez tenha herdado um pouco disso. Que às vezes você tem aquela preocupação, aquela coisa mais exacerbada. Sabe, aquela coisa que você tá até doendo por dentro de guardar. Mas você não quer passar pra frente. Principalmente pra sua esposa, pro seu marido, pro seu irmão ou pra algum amigo. Pra não trazer essa preocupação pra essa pessoa, né? Será que não seria melhor, de repente, a gente falar sobre esse tipo de problema do que guardar pra si próprio?
2: Para tudo. Eu não preciso nem ser psicóloga pra dizer, Caco, que você errou!
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0: Mix do Brasil. Mix, estamos de volta. Agora é a vez da Fabizinha, direto com o É da Sua Conta, uma parceria do Banco PicPay, seu próximo banco, com a gente aqui na Mix, sempre trazendo as melhores dicas e informações para você que acompanha o programa. Meus amores, hoje a gente está falando sobre coisas que a gente herda dos nossos pais, principalmente manias, personalidade, jeito. Tem uma parada que eu acho que é da minha mãe. Inclusive, tem até uma frase que eu posso trazer que vai fazer muito sentido, que ela sempre falou de uma maneira diferente. Mas, basicamente, até vou falar pra Fabizinha aqui. Boa noite, Fabi! Tudo bem, meu amor?
1: Boa noite, Giza. Boa noite pra todo mundo que tá aqui ouvindo o Mix Tudo.
0: Há uma frase que eu acho que é isso que a minha mãe queria me dizer a vida inteira. O seguro morreu de velho. A minha mãe, Fabi, ela sempre tá dois passos à frente. E automaticamente, eu herdei isso dela. E eu acho isso muito da hora. Só que olha que coisa, né? Quando ela falava o seguro morreu de velho, eu pensava... Cara, ela deve estar falando de seguro de carro, seguro de casa, mas tem tanto tipo de seguro, né? Muitas vezes as pessoas valorizam mais itens do que a própria vida e assim vai. Quais são os tipos de seguros? Enfim, vamos falar disso hoje, já que é pra herdar, vamos herdar coisa boa, né?
1: Vamos sim, Giza. Olha, seguro é engraçado que essa frase é muito popular, né? Seguro morreu de velho. E também seguro, a gente sempre ouve as pessoas falar, a gente paga um seguro torcendo pra não usar, né? Uhum. Porque, como o próprio nome diz, ele oferece uma segurança pra uma situação imprevista, né? Uma situação inesperada. Mas ele pode ser muito útil, viu, Giza? Sua mãe tinha total razão. É. Especialmente pra essas pessoas que elas são as principais responsáveis pelo sustento da casa, né? 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
0: 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E hoje ela falou sobre seguro. Seguro da sua vida, da sua casa, do seu carro. Tem várias opções lá. Então entra, porque é muito importante, se você aprendeu alguma coisa com seus pais, que seja isso daí, né? Tá dois passos à frente e torcer pra não precisar usar, né, não, Fabi?
1: Com certeza, Giza.
0: Vamos viver.
1: Beijo.
0: Beijo, Fabi, até amanhã.
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1: Mix 38 para almas do sucesso, aonde quer que eu vá. E hoje a gente tá falando sobre os nossos pais, né? Manias que a gente tem dos nossos pais. Ah, não só isso também, né? A gente tá falando de personalidade e qualidades também. O que você herdou do seu pai e da sua mãe que você gostaria de contar pra gente aqui no Mix Tudo? Aquela coisa que você odeia e aquela coisa que você ama também é bem-vinda, né, Caco? Tem áudio, vamos?
2: Tem áudio, então vamos nessa. Vamos tem lá. Bastante comentário aqui na live também. Aliás, se você tá aí de bobeira, não tá dirigindo, cola com a gente no YouTube e não esquece de se inscrever, porque a gente tá juntando umas graminhas aqui, né, querido?
1: Isso, e quem tá com a gente aqui é a psicóloga Sara Aline. Então, a Sara de terapia tá aberta. Vambora, vamos de áudio.
3: Oi, pessoal da Mix.
1: Oi.
3: Então, lá em casa parece que eu herdei um pouquinho de cada um, né? Os meus pais são separados, eu moro com a minha mãe e ela costuma dizer que eu sou idêntica ao meu pai, que eu não me esquento com nada, que eu sou muito tranquila, me chama de relaxada. E tipo, eu não sei se isso é normal quando se mora com a mãe e ou se é porque minha mãe é muito rígida, muito rigorosa. E sempre foi assim. E até mesmo o meu pai, quando eu estou com ele, ele fala que eu sou muito rígida. E aí, fala que eu sou idêntica à minha mãe.
1: Olha que doido.
3: Eu acho que por isso eu talvez tenha herdado dos dois aí um pouquinho de da qualidade ou do defeito de cada um.
2: Eu tenho uma opinião quanto a isso, assim, mas sei lá, né, se a Sara vai concordar ou não.
4: Vamos ver.
2: Eu acho que tanto o pai quanto a mãe não conseguiram ainda aceitar o fim do relacionamento e ficam sempre remetendo o comportamento do outro, né, espelhando no próprio filho, na filha, no caso, né?
1: Mas
2: você é igual a sua mãe, faz isso e isso. Aí chega lá, mas você faz igualzinho o seu pai. Então, ou seja, tem o espelho dos dois e os dois continuam se criticando através do filho.
1: Quantas estrelas o Caco merece, Sara?
4: Olha só, de todo eu não acho que tá muito distante não do que pode ser. Não sei, não conheço esses dois. Mas eu daria umas 4 estrelinhas, além dos 6.
2: Então, tá ótimo.
1: Então, complementando então, vamos acabar de chutar, né? Uhum. É chutar cachorro morto, né, que o pessoal fala. Vamos acabar de jogar terra nessa tumba. Que eu também, uma coisa que eu não acho legal. É quando você tem um filho com alguém e essa criança ou seu filho vem com características que você não curou no seu relacionamento e você projeta isso na criança como se isso fosse ruim. Não necessariamente é, viu?
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0: Eu tava aqui pensando, gente, será que esse meu jeito de me comunicar, de trabalhar com comunicação, veio de quem? Do meu pai ou da minha mãe?
2: Eu acho que é mais da sua mãe, tá? Talvez.
0: A minha mãe é muito maluca.
2: Que pelo que você me falou, o seu rosto é mais reservado.
0: O meu pai é quietão.
2: Quietão, né?
0: A minha mãe, cara. Eu acho que essa falta de filtro, essas loucuras aqui, é da minha mãe mesmo.
2: Não, mas é só olhar você e seus irmãos, cara. Vocês são...
0: maluco.
2: É tudo doido, cara.
0: É tudo doido, gente.
2: Todos têm habilidade pra trabalhar com comunicação, já disse.
0: Vamos lá. E você que tá ouvindo o programa, a gente tá aqui com a psicóloga Sara Aline. Estamos falando aqui sobre os comportamentos que a gente acaba herdando dos nossos pais. Coisas boas e coisas ruins, não é mesmo? Mas o fato da gente reconhecer isso já ajuda bastante pros dois lados. E tem áudio, vamos lá, Sara, vamos cá.
3: Boa noite, pessoal.
0: Boa noite.
3: Luciana, aqui de Porto Alegre. Eu odiava quando eu ia num lugar e as pessoas já me conheciam de tanto que a minha mãe falava da minha vida pra todo mundo. Ela contava tudo da minha vida. E daí, ontem, eu fui levar a minha filha no médico e eu fiz a mesma coisa. Quando eu saí do médico, eu olhei pra minha filha e disse assim: filha, tô igual a vovó. E ela disse: é verdade, mãe.
0: Por que a gente...
2: É raro, mas acontece,
0: é raro,
2: sempre,
0: cara,
2: né? Que acontece?
0: Você que trabalha com isso, né? Você é psicóloga, tudo. Quais são os relatos que a galera mais se preocupa em relação a isso, sabe? Ou traz, ai, Sara, me ajuda.
4: Eu acho que é essa culpa de perceber que fez igual uma coisa que você não gosta na sua relação com seus pais.
0: Agora, e esse fenômeno? Por que que a gente acaba fazendo, agora até saindo do pai e mãe, por que que às vezes a gente acaba fazendo o que a gente tanto criticou? E por que que a gente criticou? Será que é porque a gente queria ser?
4: Eu acho que é porque evidencia algumas faltas, né? Algumas ausências suas. Às vezes, quando você pega uma coisa pra sua personalidade que não é algo que você gosta, é porque talvez você devesse olhar pra dentro de si e entender por que o seu último recurso, então, foi pegar uma coisa que você não gosta e não algo que vai te potencializar, que vai te ajudar.
0: Isso vale, Caco e Sara, e a audiência. Até agora, mudando totalmente, né? A vítima que tem a ânsia de se tornar o agressor, muitas vezes, né? A gente fala isso no trabalho. Tem gente que fala: ai, meu chefe, cara, ele humilha, ele faz isso, faz aquilo. Aí quando a pessoa tá no poder, faz a mesma coisa.
2: Nossa, é verdade.
0: Isso acontece muito. Um relacionamento.

0: relacionamento, ai, porque o meu relacionamento era tóxico, aí tá num relacionamento novo, repete e se torna o agressor, cara. Por que será que a gente faz isso?
1: Porque a gente não dá oportunidade pra curar as nossas dores. E aí, tá. Quando você vê, você tá reproduzindo o raso daquilo que você aprendeu. Então, se você aprendeu a partir da base da violência, é natural que você vai, de alguma forma, trazer isso no seu comportamento. Porque você não olhou, não curou e não se deu a oportunidade de fazer diferente, não pros outros, mas por você.
0: Pra mudar
1: isso,
0: né?
1: Esse é o ponto da terapia. A gente aprende a lidar com nós mesmos.
0: Agora, falando de terapia, né? De ego e tal, Conrado, você tá bem elegante hoje, né?
2: É porque hoje eu vou sair com a minha senhora.
0: Não, mas ninguém falou de mim.
2: Não.
0: Tô mal, cara.
2: Não, mas você tá sempre elegante. Não, aliás, a gente tá usando suéter azul também, cara.
0: Suéter
2: que acontece?
0: Suéter azul, gente.
2: Eu tô de suéter.
0: Suéter azul.
2: Isso é uma
0: azul
2: coisa que eu herdei do papai. Papai também usava suéter com jaqueta.
0: Eu acho assim, se você quiser entrar na live agora, youtube.com/mixtudonamix, pra me dar um biscoito, eu vou gostar, porque eu tô de suéter também.
2: Você quer um biscoito, Kelly?
0: Eu quero um biscoito.
2: Então joga, então, ó, segura aí.
0: Eu vou segurar o biscoito. Ah. Tô com o biscoito na mão. O que que se faz com biscoito?
2: Ah, eu comeria.
0: Não como, gosto. Tudo. Vou de música.
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1: Mixou 656, sonzeira Evanescence, Bring Me To Life. E hoje aqui no Mixtudo a gente tá fazendo uma sessão terapia. Na verdade é uma sara de terapia com a nossa

0: José.
1: E agora,
0: e
1: José?
0: Agora, José. Mas aí, no caso, ela tá aqui, tá ajudando a gente, esclarecendo muitas coisas, inclusive na live, né, Caco?
1: Exato. Inclusive, deu um desabafo aqui, cara.
0: Nossa,
1: eu acho que é uma regra clara da vida. É uma coisa simples. É uma frase só.
0: Vamos falar junto?
1: Vamos.
2: Não seja um babaca.
1: Mano, aí se você conseguir cumprir essa frase...
0: Tá ótimo.
1: Mano, você já tá quilômetros na frente. Fica tranquilo.
0: Ó, como identificar que você é um babaca? Antes de mais nada, pra você entender que você é um babaca. E reconhecendo que você é um babaca, você não vai querer ser um babaca.
1: E você vai querer melhorar.
0: Exato. Trate pessoas, como seres humanos, como gente, não como bens materiais ou coisas que a pessoa tem.
1: Empatia.
0: Empatia. A pessoa não é o que ela tem, tá? Primeira coisa. Segunda coisa pra você não ser um babaca. Saiba que você está em construção. Se hoje você não questionou alguma atitude sua... Aqui nessa vida você não tá vivendo pra evoluir. Então, algumas dicas que a gente tá trazendo na live. Mas vamos de áudio, Caco, porque agora a gente ficou com raiva, né?
1: É, cara, a gente tem que fazer esse desabafo.
0: Isso, viu? Isso aí a gente precisa melhorar.
1: Não, mas aqui é a terapia do estudo, né? Filosofia. Filosofia.
0: Eu vou ficar lá no travesseiro.
1: Então vai,
0: por que
1: então
0: eu fiquei com tanta raiva?
1: Tá bom.
0: Vambora.
1: Vai.
3: Oi, Giza, galera da Mix. Aqui é a Renata do Rio.
1: Olá.
3: É, o que mais me incomoda, o hábito que eu peguei da minha mãe, foi que ela falava assim: não joga fora, um dia você pode precisar. Ou então se passava na rua e visse uma coisa inteira no, na rua, ou no lixo, ou numa caçamba. Tá limpinho, tá inteiro, vamos lá, vamos reformar. É um hábito que me incomoda até hoje e eu tô tratando isso com psicólogo, é complicado.
0: Ai, ai, ai.
1: Isso tem a ver com escassez, né, Sara?
4: Não, pode ter a ver com muitas coisas. Até pessoas que gostam de acumular coisa em casa, acaba levando, não consegue desfazer. Diz muito sobre muitas faltas, mas é um comportamento herdado, principalmente essa da reforma, que ela falou, ah, vamos pegar, vamos refazer em casa. Às vezes você nem tem espaço pra isso, quando você vê, você tá vendo porque não conseguiu desapegar de que aquilo não era seu. Será que isso também não é uma questão de saúde emocional, de você olhar pra alguns vazios? Eu te antecipo que talvez sim.
0: E é verdade, porque se a gente for analisar as pessoas mais velhas, né, muitas delas têm muito apego nas coisas da casa, porque é o que restou de uma era que não existe mais.
4: É uma história, né?
0: É uma história, é o rádio do avô, é a panela da mãe. E aí os filhos vêm, para com esse tanto de coisa, você não precisa disso. Mas é tudo que a pessoa tem de lembrança de uma época que nunca mais vai viver, né?
4: E as memórias, as lembranças, a simbologia são muito importantes para nossa saúde emocional. Óbvio que está passando do ponto, se é um pai, uma mãe que está acumulando muito, está fazendo mal para a saúde.
0: Ai, não pode.
4: A gente precisa olhar e lidar com essas memórias, lembrando que elas são vivas na existência, né? Não só nas coisas. Mas também é uma atenção de cuidado com saúde emocional. Adorei esse exemplo.
0: É, né?
4: Porque a gente não percebe que às vezes a gente tá cortando a história das pessoas e precisa saber fazer com jeitinho.
0: Exato. Agora, pra fechar o programa, Caco, vamos lá, né? A gente tem que sempre trazer uma conclusão de tudo isso.
1: Uma conclusão.
0: Sara, pra gente fechar a Sara de terapia de hoje, para os filhos que estão agora, né, repercutindo alguns comportamentos, hábitos e coisas que incomodam, como que eles podem lidar com isso e melhorar pra não ficar deixando isso fazer mal, né?
4: Pode.
0: E levando pra outras gerações.
4: Nos comportamentos que te incomodam, eu te recomendo você fazer as pazes com alguns sentimentos e lembrar que aquilo que não é seu, que veio do outro, não precisa fazer parte da sua vida, da sua identidade, da sua personalidade.
0: Legal.
4: E revisitar isso é você se devolver a possibilidade de se tratar com mais carinho, mais afeto e também olhar pros seus pais como indivíduos diferentes de você. Então dá pra gente ser diferente. Os comportamentos bons te recomendo trazer pra sua vida, humanizar os seus pais, celebrar que você teve um bom comportamento e levar pra frente, adiante.
0: É, que demais, hein, Caco? Fechamos, hein, a Sara?
1: Fechamos.
0: Terapia.
1: Inclusive, você viu que eu até fiquei um pouco pensativo aqui, tive alguns pensamentos.
0: Caco,
1: inclusive,
0: vai fazer alguns downloads.
1: Na quinta-feira eu tenho terapia, eu tenho algumas coisas pra falar, viu?
0: Vamos falar, tem que falar.
1: Vamos botar pra fora.
0: Ah, isso é muito importante, galera, pra quem chegou agora no programa, não falar não significa que o problema não exista.
4: Exatamente.
0: Muito pelo contrário, né? A gente precisa falar, verbalizar, porque o diálogo ele salva um lar, ele salva uma amizade, ele salva a sua vaga no trabalho, ele salva convivências. E se você não tem coragem de falar, comece devagar com uma terapia que você vai conseguir aos poucos. Quando vê, putz, falou. Não é assim?
4: É
0: do
4: assim
0: nada,
4: mesmo.
0: Não é, Sara?
4: É assim mesmo. Falar é muito importante porque também existe cura ao falar, né? E aí, às vezes, o que fica difícil de ser dito é onde você precisa mais olhar e com calma. Eu acho que a terapia é um bom lugar para esse espaço. E se não tem terapia porque não tem dinheiro, eu te recomendo também a olhar de formas mais sociais, maneiras de você ter esse cuidado, porque existe.
0: Sara, você faz conteúdos também. Então, eu acho que muitos deles podem ajudar muito a nossa audiência, né? Não, Caco? A gente ama também acompanhar os grandes profissionais, né?
1: Com certeza. Aliás, como que a galera te encontra, Sara?
4: Gente, Sara Aline em todas as redes sociais, mas também no meu podcast de saúde mental, que é o Sara de Terapia, que eu tô convidando você pra sentar e conversar sobre narrativas reais e dores. É aquele, né? Sabe quando você acha muito difícil falar sobre saúde mental e você queria só ouvir uma história que te ajude? Ah, tá. Então, ansiedade em excesso é isso? Ah, não consigo identificar na minha vida? No Sara Terapia não é tão difícil de compreender, porque a gente se identifica através das histórias e do sentir. Então te convido, todo mundo é bem-vindo pra minha sala, por isso que ela se chama Sara Terapia, porque ela é
0: Sara
4: minha.
0: S-A-R-A-H. Sara com H de terapia.
4: Isso.
0: A gente vai fazer uma foto e vai marcar a Sara também no arroba Mix Tudo na Mix, que é o nosso Instagram. Já vai seguindo a gente lá, assim como siga também a gente no YouTube, né? Vem lá, cola lá pra se inscrever, youtube.com/mixtudonamix. Agora, se você quiser dar uma pirada, aí não é pra melhorar não, é pra piorar um pouquinho, sabe? Dar uma estrambelhada, me segue. Eu sou a Giza.on, G-I-S-A.on também, estou em construção.
1: Ó, depois dessa, né, meu? Se quiser ver ali alguns pensamentos intrusivos em formato de Reels, você cola também no meu, no arroba Caco Grandino, C-A-C-O Grandino, no Instagram e no TikTok. Mas é claro que tem os melhores cortes do rádio brasileiro, a gente não pode deixar de falar, né,
0: Kelly? Exato. Sara, muito obrigada, parabéns pelo seu trabalho. E obrigada por colar com a gente aqui na Mix e ajudar os nossos ouvintes.
4: Tudo, foi maravilhoso. Bom estar com vocês e com todos os ouvintes que estão nos ouvindo agora.
0: Agora, só pra encerrar o programa, algo que você herdou da sua mãe e do seu pai.
4: Ai.
0: Uma coisa que você rejeita e uma coisa que você ama.
4: Tá, do meu pai, uma coisa que eu amo é que hoje, se eu sei comunicar do jeito que eu tô comunicando com vocês, é porque Wagner Rodrigues me ensinou. Ele desenrola tudo, mas uma parte ruim, talvez, que eu herdei do meu pai é que eu perco muito tempo com a vida. Ele adora estar aí com a galera. Tem que lembrar que a vida também é foco. Com a minha mãe eu aprendi toda a sabedoria das palavras benditas. Tem alguém que sabe falar no momento certo, é a minha mãe. E talvez o que eu herdei dela que eu não gosto muito é porque eu fico repetindo as palavras. Sabe quando você tá com uma música na cabeça e fica o dia inteiro falando em voz alta? Faço igualzinho minha mãe, mas eu não gosto.
0: Tá certo. Ó, pra você que ainda não, durante essa uma hora de programa, não ainda reconheceu algo do seu pai e da sua mãe, agora vai a dica da Giza. Olha pra isso, porque é lindo honrar os nossos pais e é lindo aprender com eles. 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

0: peças foram três das mais pedidas por você em 2004. A qualquer momento tem mais.
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0: melhor mix do Brasil. E aí, gente boa, tudo certinho? Pode ficar melhor, porque daqui a pouquinho, às 8, temos um encontro marcado com o Pede no Zap. Tá com o celular na mão? E que música que você quer colocar na programação da Mix? Então já manda um áudio dizendo qual é o teu nome, de onde você tá ouvindo o melhor mix do Brasil e esse som bacana pra gente ganhar a noite de terça-feira. O Zap da Mix você já tem aí na agenda do celular? Obrigado pela consideração. Ainda não? Anota aí. É um 11 983 408 mil. Que som você quer ouvir aqui na Mix? Já manda, né, essa mensagem de voz. A gente vai colocar aqui na fila. Quanto mais cedo você já mandar o teu som, ele já vai entrar no programa, tá bom? Lembrando que todos os sons que rolam entre 8 e 9 da noite são os que chegam no Zap da Mix. É o 11 983 408 mil, que inclusive tem presente. Eu tenho um kit aqui com copo e squeeze. Esse copo da Mix é maravilhoso. Se você ganhar, cuida, porque vão querer levar ele de você. E tem o squeeze também, garrafinha, show de bola. Manda o teu nome completo, mais a hashtag KitMix, é pro Zap também. Pronto, tá tudo lá. Quem sabe daqui a pouquinho já fala o teu nome? Bora então, coloca o dedo na sorte. 11 983 408 mil. Agora é contigo, brilha.
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Carpenter cantou e fez o show com Man Child. Aliás, daqui a pouquinho quem vai fazer o show é você. Vai começar o Pad no Zap, já manda o teu áudio pedindo o teu som. 11 983 408 mil. Aliás, quem mandou o nome mais a hashtag Kit Mix, um kit da hora, com um copo e um squeeze. Demorou, né? Nunca mais ficar bebendo água naquele copinho de plástico safado. Agora você vai ter aí um copo da Mix que é muito da hora e um squeeze ainda. Claudinei Santos, final do telefone 9406. Claudinei, parabéns. A equipe nota 10 da Mix vai entrar.

0: aqui é a Simone e eu quero pedir a música do Backstreet Boys, Everybody.
1: Fala galera da Mix, que é Valdir, toca uma música aí do Coldplay.

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0: Ô, pessoa do bem, tudo certo? Chegou a hora do programa feito pelo melhor ouvinte desse país, que é você, ouvinte da Mix. Manda ver então, faz o check-in aqui no zap da Mix, que é o 11 983 408 mil. Nessa mensagem de voz eu preciso saber o teu nome, de onde você tá ouvindo a Mix, e esse som pra gente tocar pronto. É só isso. E todos os sons que a gente ouvir até as 9 são os que vão chegar aqui no zap da Mix. Então é a sua oportunidade de ouvir aquela música preferida. É contigo, brilha. Boa noite.
2: Aqui é a Mari de Londrina e eu quero ouvir Nicki Minaj e Justin Bieber, Beauty and the Beast.
0: Bora!

0: era de Maceió, agora tá morando em Recife. Obrigado, querido. Um abração pra você, uma ótima noite também. A Valdirene tá em Ferraz de Vasconcelos. O Átila tá em Juiz de Fora, Minas Gerais. É o Brasil inteiro ligado aqui. Não mandou o áudio ainda? Só falta você. Pede o teu som.
1: Boa noite. Meu nome é Guilherme, eu sou de Caieiras e eu queria que vocês tocassem a música Friday I'm in Love do The Cure.
2: Boa! Pede. Pede.

0: fazendo beatbox nessa música. A gente curtiu Frases de Chorão. Na verdade, Charlie Brown Jr., Lugar ao Sol, nessa versão exclusiva no melhor mix do Brasil.
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0: Pede o seu som no zap, não custa nada. Só uma mensagem de voz. 11 983 408 mil. É o zap da Mix. Manda aqui sua mensagem de voz. Não esqueça de falar o seu nome e também de onde você tá ouvindo a Mix nesse Brasil grande de meu Deus. E esse som pra você ficar feliz. Faça como o Benito Júnior. Ele é motorista por aplicativo em Muzambique, fica em Minas Gerais. A todos e todas motoristas por aplicativo no Brasil que dão uma carona aí pro som da Mix, estão na rodagem, muito obrigado para todos 5 estrelas. O Fábio tá em São Carlos, o William é motorista por aplicativo, mas na cidade de São Paulo. E você? Me conta de onde tá ouvindo e vamos ouvir o quê?
2: Boa noite, aqui é o Michel, do Lagoa da Prata, Minas Gerais. Toca pra mim aí, Aerosmith, Cry.
0: Agora!

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1: Mix, agora são 8h25. Bruninho fez o show, mas quem faz o show aqui é você, mandando o teu áudio, pedindo o teu som. Então brilha. 11 983 408 mil. Aquela mensagem de voz bonitinha, pedindo o teu som. Manda ver.
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0: Um programa feito por você, melhor ouvinte do Brasil. Manda ver no áudio aí, pedindo o teu som preferido no 11 983 40 8000. Faz assim, ó.
2: Boa noite, Mix.
0: Boa.
2: Aqui quem fala é Ricardo de Guaratinguetá.
0: E aí,
2: toca
0: tá?
2: Metallica pra nós. Oh. Unforgiven. Valeu.
0: Agora.

0: Wagner e
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0: Ela mandou uma mensagem aqui pro 11 983 408 mil, como também o José, ele tá em Gravataí, Porto Alegre. Gravataí, região metropolitana de Porto Alegre. Beto também tá em Porto Alegre. A Manu tá em Ponta Grossa, no Paraná. E você, me diz de onde você tá ouvindo a Mix e que som que você quer ouvir, hein? Ah, não esqueça, nessa mensagem de voz que você vai mandar, falar o teu nome, se identificar, a gente quer te conhecer, manda ver.
2: Oi, Rádio Mix. Oi. Aqui é o Daniel de Brasília e eu gostaria de pedir a música Hold Me Closer, da Britney Spears e do Elton John.
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0: já pediu o teu som aqui, é facinho demais.
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0: Você não desgruda do celular, né? Já virou uma segunda pele, na verdade. Todo dia você manda uma mensagem de voz. Então manda uma pra gente pedindo um som, é facinho assim, não passa vontade, não. 11 983 408 mil. Nessa mensagem de voz, não esqueça de falar o teu nome e de onde você tá ouvindo a Mix. Importantíssimo, por onde até? Pela Alexa? Alexa, tocar Rádio Mix. E aí, um som que você quer ouvir? Manda ver, boa noite, quem é?
2: Boa noite, galera da Rádio Mix, aqui é o Rodrigo de Cachoeirinha, Rio Grande do Sul. Toca pra nós, Capital Inicial, Tudo Que Vai. Valeu, um abraço aí, galera.
1: Valeu. Bet, no zap.

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1: Mix, faltam 2 minutos para as 9 da noite. Que elegância esse som do Foo Fighters, né? Walking After You. Pediram, então não passa vontade. Vou repetir mais uma vez o zap da Mix. Aproveita e já manda aquele áudio pra gente tocar o teu som amanhã. Quartou, né? 11 983 408 mil. Todos os sons que você curtiu foram os que chegaram no zap da Mix. Então coloca o teu som na programação, a gente vai esperar. Amanhã, no mesmo horário, eu vou estar aqui te esperando, não atrase.
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0: Está no ar a Voz do Brasil. As notícias do governo federal que movimentaram o país no dia de hoje.
1: Olá, boa noite.
0: Boa noite para você que nos acompanha em todo o país.
1: Terça-feira, 14 de julho de 2026.
0: E vamos aos destaques da Voz do Brasil.
1: Meio ambiente e clima. Painel eletrônico monitora efeitos do El Niño no país.
0: Plataforma informa onde haverá excesso de chuvas, estiagem ou ondas de calor.
1: Hoje vamos falar sobre o fenômeno e como poderá afetar o Brasil. Luana Karen.
2: Entre as principais consequências esperadas para o Brasil estão excesso de chuvas na região sul e a estiagem nas regiões norte e nordeste.
0: Energia e combustíveis.
1: Conselho Nacional de Política Energética aprova aumento no percentual de etanol anidro na gasolina para 32%.
0: E aplicativo oferece ao consumidor informações sobre postos de combustíveis e canal para denúncias. Gabriela Noronha.
3: O aplicativo é gratuito e funciona como um mapa interativo no celular, ajudando o consumidor a descobrir quais postos são de confiança e quais devem ser evitados.
1: Proteção das crianças e adolescentes no ambiente digital.
0: Como o ECA Digital avança no combate à violação de direitos é o tema de entrevista com Fábio Meirelles, do Ministério dos Direitos Humanos e Cidadania.
4: Então, o ECA Digital é um grande avanço, traz esse princípio do ECA, né, da proteção integral, da prioridade absoluta para o ambiente digital, e ele hoje já é uma referência no Brasil e no mundo.
1: Hoje, na apresentação da Voz do Brasil, Luciana Vasconcelos e Luciano Seixas.
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1: O percentual de etanol na gasolina será elevado de 30 para 32%.
0: A medida aprovada hoje pelo Conselho Nacional de Política Energética tem previsão para valer a partir de 1º de agosto.
1: E terá vigência de 180 dias, com possibilidade de prorrogação por igual período.
0: O ministro de Minas e Energia, Alexandre Silveira, afirmou que a mudança é segura e que tem respaldo técnico.
5: Nós estamos completamente seguros de avançar até o E32. O Instituto Mauá nos deu o laudo de que nós estamos habilitados a fazer o aumento. E a transitoriedade é apenas uma maneira de nos precavermos a poder, dentro de 180 dias, nós vermos o que está acontecendo. A cada oscilação, nós sentamos e protegemos o consumidor e protegemos a economia nacional.
1: Ainda de acordo com o ministro Alexandre Silveira, a medida vai contribuir para a autossuficiência do país em meio ao contexto da guerra no Oriente Médio.
0: Na hora de abastecer o carro, quanto mais informações o consumidor tiver, melhor.
1: Por meio de um aplicativo, o motorista confere se o posto onde ele vai é um estabelecimento confiável.
0: E caso perceba alguma irregularidade, também é possível fazer uma denúncia diretamente à Agência Nacional do Petróleo, Gás Natural e Biocombustíveis.
3: O aplicativo ANP com você postos é gratuito e funciona como um mapa interativo no celular, ajudando o consumidor a descobrir quais postos são de confiança e quais devem ser evitados. O funcionamento é bem prático. Ao abrir o aplicativo, o usuário vê os estabelecimentos da região sinalizados por cores, como em um semáforo. Os postos recebem notas de 0 a 5 com base nas fiscalizações que a Agência Nacional do Petróleo, Gás Natural e Biocombustíveis fez nos últimos 5 anos, sendo que a cor verde sinaliza os mais seguros e quem tem nota máxima. Já os marcados em vermelho acendem o sinal de alerta. Receberam nota 0 por causa de irregularidades recentes. Outras informações dos estabelecimentos, como endereço, CNPJ, quantas fiscalizações já receberam, resultado das vistorias e qualidade das amostras analisadas, também podem ser consultadas na ferramenta. É possível ainda fazer denúncias pelo aplicativo, como explica o superintendente de fiscalização do abastecimento da ANP, Júlio Nishida.
6: Cria um importante canal de denúncias do consumidor com a ANP, inclusive aquelas relacionadas a práticas de preços abusivos. De forma bem simples, fácil e intuitiva, o consumidor consegue fazer a sua denúncia no simples clicar de botões.
3: A plataforma pode ser acessada no endereço anpcomvocepostos.anp.gov.br e depois baixada no aparelho de telefone celular. Reportagem Gabriela Noronha.
1: A produção brasileira de grãos no período 2025-2026 está estimada em 360 milhões de toneladas.
0: Segundo o levantamento divulgado hoje,